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4: O início da Copa do Mundo e as festas de São João devem diminuir o ritmo das votações no Congresso Nacional nas próximas semanas. Com parlamentares acompanhando os jogos da seleção brasileira e participando de eventos em suas bases eleitorais, principalmente no Nordeste, projetos importantes devem ficar para o segundo semestre. Entre as propostas que podem ter tramitação adiada estão o fim da escala de trabalho 6x1, a PEC da segurança pública, a redução da maioridade penal e a regulamentação da inteligência artificial. O recesso parlamentar previsto para a segunda quinzena de julho também deve contribuir para a desaceleração dos trabalhos. Além disso, a proximidade das eleições e o início das campanhas eleitorais devem reduzir ainda mais a presença dos congressistas em Brasília nos próximos meses.
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0: a voz rouca durante a execução de um dos seus sucessos, o que levou internautas a fazerem críticas e questionamentos sobre sua condição vocal. A repercussão foi tanta que Gabi, filho do artista, decidiu se manifestar publicamente. Ele afirmou que o pai tem consciência de que precisa cuidar da voz e que já está tratando a questão, mas destacou que isso não apaga a história e o legado construídos ao longo da carreira. Gabi também reforçou que muitos fãs continuam prestigiando os shows por causa das memórias e momentos marcados pelas canções de Rodriguinho. Segundo ele, quem não gosta tem o direito de não acompanhar, mas deve respeitar a trajetória do cantor.
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8: O mercado de créditos de carbono continua ganhando força e já é visto por muitos produtores como uma nova oportunidade de renda. Na prática, propriedades que adotam boas práticas ambientais como recuperação de áreas degradadas, plantio de árvores e conservação do solo podem gerar créditos e negociá-los com empresas que buscam compensar suas emissões. O tema ainda é novo para muitos produtores, mas especialistas acreditam que esse mercado deve crescer nos próximos anos, se tornando uma importante fonte de receita para o agro brasileiro.
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4: Um tribunal de apelações dos Estados Unidos decidiu manter em vigor a tarifa global de 10% sobre importações, medida adotada pelo presidente Donald Trump. A decisão prorroga a suspensão de uma sentença anterior que havia considerado a cobrança ilegal. Com isso, o governo americano continua autorizado a aplicar a tarifa, enquanto o recurso segue em análise na justiça. A cobrança foi imposta em fevereiro e se tornou um dos principais pilares da política econômica do segundo mandato de Trump. Segundo o tribunal, o governo demonstrou ter chances relevantes de vencer a disputa judicial. A tarifa baseada na legislação comercial dos Estados Unidos tem prazo para expirar no fim de julho, mas o governo já trabalha para implementar novas medidas de longo prazo.
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2026 mal começou e já está fazendo história. Logo na partida de abertura entre México e África do Sul, o árbitro brasileiro Wilton Pereira Sampaio distribuiu 3 cartões vermelhos e colocou o Mundial entre os mais disciplinarmente agitados da história. Foram expulsos os sul-africanos Sitolé e Zuane, além do mexicano Montes. Com isso, a Copa de 2026 já está a apenas 1 cartão vermelho de igualar o total de expulsões de toda a Copa de 2022 no Catar. O número também já supera o registro da Copa de 1978, que teve apenas 2 jogadores expulsos durante todo o torneio. O recorde histórico ainda está distante. A Copa de 2006 na Alemanha registrou 26 cartões vermelhos e ficou marcada pela famosa Batalha de Nuremberg entre Portugal e Holanda, que terminou com 4 expulsões. E vale uma curiosidade: o cartão vermelho passou a ser utilizado oficialmente nas Copas a partir de 1970, justamente a edição em que o Brasil conquistou o Tri Mundial e que terminou sem nenhuma expulsão. Se o ritmo continuar assim, a Copa de 2026 promete também muito trabalho para os

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4: 7:55.

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14: O sentimento de saciedade é tudo o que queremos quando o assunto é controle do peso. Os alimentos que trazem saciedade estão destacados pelos seus nutrientes. Se preferir, busque opções semelhantes que contenham as mesmas substâncias. Os aminoácidos, como a proteína de girassol, é rica no aminoácido da saciedade. Ela estimula a produção de dopamina, que regula a ingestão alimentar e o humor. Essa notícia é boa. As fibras, como a aveia, asseguram uma absorção mais lenta dos nutrientes. Alimentos como o abacate combatem a inflamação crônica e também devolve a capacidade de controlar o apetite. Mais do que um estômago cheio, é necessário aquela sensação de tranquilidade, de controle da própria ansiedade. Esse foi o Bem Viver de hoje e eu, Ana Paula Barros, volto já já com mais uma dica pra você. Coma com sabedoria.
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1: Muito bom dia pra você nessa segundona, 15 de junho, 8 horas e 1 minuto, começando mais um 2 em 1. Muito bom dia, João.
2: Bom dia, Bruno. Bom dia também pro nosso ouvinte que nos acompanha pelo rádio ou pelas nossas mídias sociais. Nesse dia 15 de junho, já chegamos na metade do mês de junho. Daqui a pouquinho tem aniversário da cidade de São João da Boa Vista, depois tem Iapique também. E esses próximos 30, 45 dias serão muito movimentados.
1: Calma, né? Que tem Copa ainda.
2: Então, rapaz, né? Eu tô tentando...
1: Eu gostaria de dizer que pra mim não existe absolutamente nada senão Copa do Mundo até ela acabar.
2: É verdade. Não, a gente tá bem... Bom, eu e o Bruno estamos praticamente sendo... É como se a gente estivesse sendo pago, porque a gente tá vendo todos os jogos, né, Bruno, da Copa do Mundo, pra ficar por dentro do que pode ser um perigo pro Brasil eventualmente ali na frente,
1: não, mas
2: né?
1: Principalmente para que o nosso ouvinte, que não tem tempo como nós de assistir aos jogos, possa saber tudo que tá rolando na Copa.
2: É verdade. Por isso que você que tá nos acompanhando agora tem que ficar por dentro todos os dias aqui na 92FM, às 8h30 da manhã e ao meio-dia, para acompanhar o Torcida 92, porque a gente traz os principais destaques dos jogos que já aconteceram e dos que devem acontecer ainda. Uma coisa eu adianto, meu bolão já foi...
1: Ah, não.
2: Já pegou só seus Copa... tickets de viagem de avião e foi para lá em Marrocos.
1: Isso é uma coisa. Essa Copa tá destruindo, a inimiga das apostas.
2: Pois é. Bom, enquanto a gente não rende a Copa, né, porque como eu disse, temos um bloco especial só para isso, vamos trazer aqui as manchetes dessa segunda-feira. Brasil empata com Marrocos e decepciona na sua estreia na Copa do Mundo 2026. Bairros de Aguaí podem ficar sem água nessa segunda-feira. Seminário da cadeia aeroespacial e defesa acontece hoje em São João. Mulher morre após ser jogada de 40 metros de altura sem a corda do rope jump. E temperaturas despencam com a chegada de uma nova frente fria.
1: Pois é, também teve aquele artista...
2: Os dois
1: Oliver
2: helicópteros,
1: Tree, que morreu num acidente de helicóptero no Rio de Janeiro.
2: Também vamos falar disso.
1: Muito triste esse acontecimento. É tenebroso esses acontecimentos da moça aí, do rapaz, do cantor.
2: Pois é.
1: Enfim, esses comentários você vai ouvir daqui a pouco, mas agora, Alexandre Garcia, muito bom dia.
3: Bom dia. Pra não dizerem que não falei de Copa, né, ou de taça. Copa e taça é a mesma coisa, né? Taça do mundo, a Copa do Mundo. O Trump cumprimentou, ainda no sábado, a equipe do New York Knicks pela vitória no torneio da Associação Americana de Basquete, NBA. Venceu por 94-90 o San Antonio Spurs. Spurs é espora. E Knicks é uma calça que os holandeses usavam que amarra embaixo do joelho. Né? Mas, enfim... É o esporte favorito dos Estados Unidos, né? Parou Nova York, não foi por causa do jogo do Brasil do outro lado do Rio Hudson, não, em New Jersey. Foi por causa da vitória, né? Agora imaginem só a diferença, né? Em 94 eu estava nos Estados Unidos. Eu acho que eu estava em alguma cidade das Montanhas Rochosas. Eu sei que era perto do Rio Colorado, estava descendo de Denver, mas enfim. Aí... paramos na hora do jogo decisivo da Copa do Mundo, em que o Brasil ficou tetracampeão com a Itália. Foi 0-0. Decidiram nos pênaltis. Taffarel segurou um lá e ganhamos por 3-2. Romário foi um dos grandes da Copa, o Bebeto. Mas eu não conseguia entrar, eu pensei, eu vou entrar num bar, num restaurante, numa lanchonete, e no telão vai estar o jogo. Não, não estava. Era um jogo de basquete, que todo mundo estava vendo. No dia da final da Copa, nos Estados Unidos. Né? Eu fiquei tão agoniado com aquilo que entrei num hotel e pedi um quarto para ver o jogo. Depois terminou o jogo, eu fui embora, paguei a diária. Pelo menos compensou que o Brasil foi campeão, né? Sem fazer nenhum gol em 90 minutos. Aí, pois é, essa é a questão do americano. Vejam só, essa decisiva do basquete foi no Texas. 48 minutos, 4 tempos de 12. NBA são 12 minutos. 4 tempos de 12. 48 minutos, eles vibraram no mínimo 184 vezes. Foram 184 pontos, 94 cestas a 90 cestas. E durante 90 minutos em Nova Jersey, um ponto de um lado e um ponto do outro. Ficou 1-1, né? Brasil e Marrocos. É isso, só para mostrar a diferença dos esportes. Mas nós estamos no país em que agora se descobre que se rouba até ponte. Houve o furto de uma ponte feita na Inglaterra, uma ponte de aço, o pessoal chama de ponte de ferro, ponte ferroviária, no município de Campos das Vertentes. A ponte foi encontrada agora lá na Zona da Mata. Uma empresa comprou por R$700 mil e disse que comprou com nota fiscal a ponte roubada. Por falar em ponte, essa tragédia de outra ponte de ferro do tempo da

do salto, tem 3 na prisão por causa disso. Homicídio, certamente culposo, né? Mas total amadorismo. É a pessoa que se mete e não aprendeu a fazer e se mete a fazer. É o jeitinho. Dá-se um jeitinho sempre por aqui. Falar em jeitinho, né? Parece que o Alcolumbre está envolvido também nos jeitinhos de Vorkaro. Vorkaro andou lendo Brasil para Principiantes, do Peter Kellerman. Chegou aqui, deu um golpe de 6 bilhões enganando as pessoas, porque todo mundo gosta de jeitinho. A capa diz que Vorkaro pagou no exterior 30 milhões de dólares para Alcolumbre. Dá mais ou menos 150 milhões de reais. Ele ganha da família do Moraes. E a revista conta também que desde o governo Jacques Wagner, né, com esse crédito cesta ampliado em 2022 por Rui Costa, governador também, o Vorkaro foi muito ajudado. Parece a repetição da história do Peter Kellerman, aquele húngaro que veio para cá, é um médico. Perguntaram se ele queria ser médico, né, na hora do visto no Brasil. Ele disse: quero. Ah, mas não tem vaga para médico. Se você disser que é agrônomo, pode entrar. E assim ele entrou no Brasil. Esse é o país. Lula está lá no G7, foi convidado pelo Macron, embora ele não faça parte do G7, mas ele disse que, ele tinha dito que não iria. E como foi, ele disse: ah, agora eu resolvi ir, porque alguém tem que botar ordem na casa. Meu Deus, aqui nas 3 casas do Executivo, do Legislativo e Judiciário está precisando de ordem. De Brasília, Alexandre Garcia. 2 em 1. Música.

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1: 8 horas e 11 minutos, voltamos para falar sobre
2: um evento muito bacana que vai acontecer aqui em São João da Boa Vista, tá, Bruno? Bom, você se lembra que a gente tem conversado bastante sobre as possibilidades de São João da Boa Vista?
1: Oportunidades.
2: As oportunidades e as possibilidades de São João da Boa Vista se tornar um município de interesse aeronáutico, não é não?
1: Por que não, né? Esse é um dos planos, né?
2: Exatamente. É um município que, querendo ou não, já tem um aeroporto, apesar dele não ser um aeroporto comercial, né? Ele é um aeroporto muito mais privativo do que qualquer outra coisa. Mas a gente sabe que, por estar muito bem localizado, né, no estado de São Paulo, é perto do sul de Minas, a gente pode sim acabar se tornando um polo aí da aviação, pelo menos estadual, né? Se não nacional. E acontece nessa segunda-feira, dia 15 de junho, a 1h30 da tarde, o Seminário Estratégico da Cadeia Aeroespacial e Defesa. A sigla desse evento é SECAD. Ele acontece lá na Cidade das Artes.

0: Artes, no Teatro Lucila Martarello. A intenção aqui é justamente ampliar oportunidades para fornecedores industriais qualificados em todo o país. Mas a gente sabe que aqui em São João, por exemplo, nós temos um curso na Unesp que é voltado, né, para as práticas aeronáuticas, né, engenharia aeronáutica.
1: Eu confesso que eu não estou atualizado, mas existiam algumas empresas aeronáuticas aqui em São João. Não sei se elas existem mais. Uhum. Mas uma, inclusive, que fazia ou faz, né? Um avião que pousa na água, mas ele é um ultra leve, ou seja, aquele avião de pequeno porte, né?
0: Sim.
1: Então, existe vamos dizer assim, uma sinergia aí para essa área se desenvolver na cidade, e o pessoal está trabalhando no desenvolvimento do projeto, porque não é uma coisa simples, né?
0: É verdade.
1: A gente tem aqui as instituições, as universidades, que conseguem trazer pesquisa científica, né, que é muito importante para desenvolver novas tecnologias.
0: E bons profissionais também.
1: Exatamente,
0: né?
1: Desenvolver os profissionais para trabalhar nessa cadeia, mas a gente sabe que precisa de muita organização, né, para poder criar tudo isso, e eu acho que estamos num caminho aí.
0: Tomara, né? Bom, esse seminário definitivamente é uma oportunidade, principalmente para a galera que gostaria de trabalhar no ramo, né? Que está se formando agora na Unesp, por exemplo, nessa área, ou que simplesmente tem interesse, porque é um evento, é um seminário com entrada gratuita, apesar das vagas serem limitadas. Então, você que está nos acompanhando agora pelo rádio ou pelas mídias sociais, pode procurar pelas redes sociais também da SECAD, SECAD, pelo site da SECAD, que lá você consegue fazer a sua inscrição também. Como eu acabei de dizer, é gratuito, mas as vagas são limitadas. Lembrando que o evento acontece hoje às 1h30.
1: Isso.
0: Então já deve estar assim, no finalzinho do finalzinho das vagas.
1: E outra coisa, você que é empresário, né? Mesmo se você não for industrial, você fizer parte do ramo de varejo, né?
0: Sim.
1: Ou do atacado, é interessante você participar para poder tentar mapear oportunidades.
0: Exatamente.
1: Porque a ideia é criar vou dar um nome aqui, ó, você vai ver que bonito. Cluster.
0: Olha só.
1: É um cluster.
0: Agora explica o que é um cluster, né?
1: Porque o cluster é uma organização de fornecedores. Por exemplo, montadoras criam clusters. Então, ela tem, bem do lado da onde ela monta os carros, a indústria que fabrica a porta, fabrica o vidro do carro, o pneu. E aí, isso se torna uma organização que eles denominam como cluster produtivo. E a ideia justamente é criar esse cluster aqui voltado para a aeronáutica, e aí muito interessante essa visão, né, da questão da defesa.
0: Sim, pois é.
1: Porque veja...
0: Mas agora, né?
1: Exatamente, você é empresário. Vamos supor que você é um grande varejista do ramo de peças, né? Parafuso,
0: ferragens,
1: exatamente,
0: né?
1: Essas peças em geral. Você vai poder mapear, entender, poxa, vou ser fornecedor dessas empresas, dessa indústria, né? E obviamente você vai conseguir faturar ainda mais, né? Vai conseguir faturar ainda mais vendendo para essa indústria, para esse cluster, né? Então, é uma oportunidade de negócio, viu, João? Porque o pessoal às vezes acha que é só um workshop.
0: Sim.
1: Ah, não, vou lá apenas para ouvir. Não, vai entender melhor desse projeto, vai entender melhor de como que isso se arregimenta e, obviamente, vai conseguir ver uma perspectiva de um ganho. Né? Porque isso que é importante, o desenvolvimento da cidade.
0: E justamente pensando na dinâmica da cidade, né? Em algum momento, por exemplo, linhas de ônibus vão ter que conectar com esse aeroporto de alguma forma, né? Porque se ele se tornar de fato comercial, né? Como a gente está almejando aqui, pode ser que isso seja necessário. E para falar um pouquinho mais disso, Bruno, é claro que a gente tem que trazer especialistas, né? Pessoas que estão inteiradas.
1: Quem está organizando o evento, inclusive.
0: Exatamente. A Amélia Queiroz, da Agência de Desenvolvimento Econômico e Social aqui de São João da Boa Vista, está com a gente. Bom dia para você, Amélia.
2: Bom dia a todos.
0: A gente estava justamente introduzindo aqui o assunto, né, do Seminário Estratégico da Cadeia Aeroespacial e Defesa. Acho que seria muito interessante para a nossa audiência, Amélia, você trazer aqui por que é tão interessante que as pessoas participem desse evento.
2: Bom, primeiro porque isso mexe com a cidade toda, né? Nós estamos falando do polo aeronáutico. O que é o polo aeronáutico? É um aeroporto com grande potencial de ter no entorno dele um distrito industrial que vai gerar emprego e renda de alta qualidade, porque uma indústria aeronáutica, seja de peça, de motor, de turbina, de banco, o que seja, vai exigir uma mão de obra muito mais mais qualificada e que vai receber muito mais e que vai aumentar a renda local, né? Então, tudo começou por conta disso. Este seminário, ele é um primeiro passo na busca de se conseguir montar uma cadeia de produção, uma cadeia de produção de itens aeronáuticos. Nós estamos vivendo no Brasil um momento único. O setor de defesa do governo federal busca comprar peças, comprar equipamentos, comprar drones, e ele não consegue no mercado brasileiro. Demora muitos anos para chegar. E dentro do mercado externo, né? No mercado interno, ele já teria maior facilidade.
0: Com certeza.
2: Então, neste momento, há um movimento muito grande do governo federal em estimular as indústrias, sejam elas metalmecânica, eletrônica, elétrica. Existem 17 áreas de atividade industrial que tem toda a nossa região que poderiam desenvolver algum tipo de produto para atender esse mercado. Então, neste seminário, a figura mais importante do seminário, tem várias figuras importantes, mas eu acho que tem três importantes. Um é o Coronel Hildebrando, que é ele é chefe do setor de compras do Distrito Federal, do governo federal. Siconvi chama o setor dele. É o setor que compra peças. E ele vem dizer isso, da necessidade, do que falta, do quanto tempo precisaria para se ajustar tudo isso. Nós vamos receber dois empresários, um empresário local, que vai contar a experiência dele no mercado aeronáutico, né? Aeroespacial. Hoje ele já atende, que é a Biagio, já atende o mercado aeroespacial e defesa, principalmente. E um francês que veio para o Brasil com uma indústria francesa, e essa indústria se nacionalizou e hoje está no Brasil, e ele vem contar dessa experiência. E é incrível, porque ele fornece no sistema dual, quer dizer, ele atende a defesa, mas ele também atende a aeronáutica privada, e ele atende outros setores da indústria, como é a nossa proposta aqui. E nós vamos ter também a Unesp falando bastante sobre como que ela pode ajudar as indústrias da região a desenvolver produtos através dos seus laboratórios. E a FAPESP, que vem dizer onde que tem dinheiro para fazer tudo isso, né?
0: Que é importante também, né?
2: Então, a gente fecha o ciclo. Então, não é um seminário qualquer, é um seminário de negócios. A ideia é que as pessoas saiam de lá sensibilizadas para fazer negócios e para olhar para a sua indústria e pensar o que é que eu posso fazer para atender o mercado aeronáutico e entrar nesse movimento.
0: E uma coisa que é importante de trazer também, né, Bruno, quanto a essa questão da chegada de indústrias aqui para a região, é que o pessoal pode pensar assim, de repente, mas não vai, não tem como, né, não vai conseguir, é muito difícil. A gente viu esse mesmo movimento acontecendo recentemente em São José dos Campos, né, que já tem a Embraer, né, que é uma mega de uma empresa, mas que também reativou o seu aeroporto, que fez uma série de mudanças ali no município para adequar essas indústrias, e acho que isso é totalmente possível também aqui em São João.
2: Você encontra centros de desenvolvimento econômico ligado à aeronáutica e à defesa em São José dos Campos, em São Carlos e em Gavião Peixoto. Todas elas têm uma universidade e têm uma faculdade de engenharia aeronáutica. Em São José tem o ITA, em Gavião Peixoto e São Carlos tem a USP. E em São João tem a Unesp,
0: sim,
2: que é o curso de engenharia aeronáutica, que sexta-feira agora foi aprovado o mestrado em engenharia aeronáutica. Isso significa mais pesquisadores, mais cabeças pensantes, mais inteligência para ajudar ajudar a pensar o setor aeronáutico.
0: É bem legal, né? E, Bruno, até não sei se você se lembra da última vez que a Amélia esteve aqui, a gente também comentou.
1: Me recordo, sim.
0: A gente falou bastante sobre a possibilidade do aeroporto de São João ser expandido, né, Amélia? Na época ainda eram só conversas. Eu gostaria de saber como a que pá a gente está em relação a esse tema.
2: Nós estamos, nesse momento, conversando com a Fundo Unesp, que é a fundação da Unesp, para ver a possibilidade da própria Fundo Unesp fazer o estudo da implantação de um distrito industrial dentro do aeroporto. O prefeito já vai destinar um recurso para isso. É como se fosse um plano diretor de ocupação, porque um distrito industrial no entorno do avião tem que seguir regras muito rígidas da ANAC. Então, não é um engenheiro civil formado sem essa especialidade. Tem que ser alguém formado na área aeronáutica para dizer o que cabe, o que não cabe, onde cabe, né? Então, nesse momento, nós já estamos começando a trabalhar nesse estudo. É um estudo que demora, só o estudo demora 6 meses.
0: Nossa.
2: A contratação do estudo, outros 6 meses, se tudo der certo, né? Então, daqui a 1 ano, se Deus quiser, eu vou estar aqui de volta falando sobre esse estudo.
1: Maravilha. Inclusive o seguinte, né? Uma coisa como essa, uma cadeia como essa, precisa de bastante estudo justamente para aproveitar melhores oportunidades, né, Amélia? E tentar entender também que tipo de infraestrutura é necessária para poder receber tudo isso. E eu não estou falando apenas de espaço para colocar uma indústria, mas também mapear. A gente tem inúmeras universidades aqui, a gente tem Instituto Federal, Unesp, você já citou, Unifeob, Unify. Vários centros que formam profissionais e às vezes você precisa ter alguma adequação aí, algum tipo de curso necessário, né?
2: Exato. A gente tem hoje, para atender essa cadeia, nós temos tanto na FAI quanto na FEOB engenharia mecânica. Então, se tudo der certo, eles devem ir para alguma especialização, pós-graduação em manutenção mecânica de aviões. Ou de helicópteros, né? De aviônicos em geral, de drones, que hoje é o que está se falando muito nos drones, né? Então, essas duas faculdades já têm. E o Instituto Federal tem todos os cursos técnicos necessários. O que falta para a gente, na verdade, é uma coisa que a gente vem discutindo, né? Da formação de uma ETEC aqui em São João, seria uma ETEC de manutenção mecânica.
0: Ah, boa.
2: Seria o curso técnico de manutenção. É o único curso que falta para a gente aqui, é este. E são gratuitos, né? Isso é muito importante. O Senai inaugura a escola nova dele logo mais. Então, os cursos do Senai também terão cursos destinados à aeronáutica, na medida em que for sendo demandada essa formação de mão de obra. Então, é muito importante, né? A FAI, a FEOB, o Instituto Federal, são parceiros do SECAD, estão lá com a gente, e é muito importante que estejam, porque a gente vai ter que andar junto. Só o curso de engenharia aeronáutica, mais o de eletrônica que tem na Unesp, não toca esse polo sozinho. Tem que ter as outras universidades e, acima de tudo, os cursos técnicos, tanto do Instituto Federal, quanto do Senai, quanto da ETEC.
1: Maravilha, inclusive relembrando vocês, o evento é hoje, né, Amélia?
2: Isso, é hoje, começa às 1h30 da tarde, vai até às 6h30, vai ser muito interessante. Quem tem interesse por essa área, quem gostaria de pensar, não precisa ser indústria grande, pode ser uma indústria pequena. Nós temos casos de indústria pequena, nós temos a história da Ucrânia agora, né, fazendo drones nas garagens. Então, tudo aqui é possível. O importante é que esse empreendedor olhe o negócio dele e entenda que ele pode crescer,
0: expandir, né?
2: Com essa oportunidade. Tem um coronel que trabalha conosco aqui, que está fazendo um trabalho muito grande de parceria com a Unesp, chama-se Coronel Eliezer. E ele fala muito que nós temos, neste momento, o cavalo arriado passando na porta.
0: Só falta selar.
2: Só falta selar.
0: Excelente.
1: Maravilha. Então não perca essa oportunidade. Hoje, a 1h30, na Cidade das Artes, tá?
0: Exatamente.
1: Não é na Estação das Artes, não. Na Cidade das Artes, conhecido também como Teatro Lucila Martarello, para você aproveitar essa oportunidade. Muito obrigado, Amélia.
2: Muito obrigado, espero vocês lá, nem se for para tomar um café e conhecer todo mundo lá.
1: Perfeito. Vamos seguir aqui com Isa Gueto no 2 em 1. 2 em 1. 92.

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1: 8 horas e 29 minutos.
2: Atenção, moradores de Aguaí. A Sabesp informa que realizou no domingo, dia 14, uma manutenção emergencial na rede de esgoto localizada na altura do número 764 da rua Wilson Barbosa Braga, no bairro Vista da Colina 1. A companhia alerta que, para a execução desses trabalhos, foi preciso interditar temporariamente o trânsito de veículos no local, e está interditado até agora, inclusive, porque a previsão é concluir os serviços e desbloquear o trecho da via até a noite dessa segunda-feira. Também pode haver problemas no abastecimento de água no bairro e nas localidades próximas. Então a Sabesp está orientando os motoristas a utilizarem rotas alternativas durante o andamento dos trabalhos. Ocorrências e solicitações podem ser registradas na central de atendimento pelo telefone 0800 055 0195 ou pelo WhatsApp 11 3388 8000. Repetindo, 11 3388 8000. Agência virtual no site, né, sabesp.com.br. Você também pode abrir uma solicitação lá, mas diante da perspectiva aqui de que tudo seja resolvido até a noite dessa segunda-feira, acho que vale mais a pena entrar em contato pelo telefone mesmo, porque pelo site, se a gente, que é a imprensa, eles demoram 3 dias para responder, imagina.
3: E não vai xingar a atendente, que não tem nada a ver com isso.
2: É, pois é, coitado da atendente.
3: Se liga lá, escuta aqui, sua atendente da Sabesp. Não, não vou fazer isso.
2: E você que é de Aguaí pode mandar pra gente também como é que tá a situação agora no município, tá? Se o abastecimento de água já voltou, de Sim. repente, né? Pode ser que tenha voltado.
3: Mande seu áudio revoltado.
2: É isso aí. Encaminha aqui pro 19-998-233516. Participa com a gente ao vivo.
3: Maravilha. Vamos seguir aqui com Ana Canhas. Quero um love aqui no 2 em 1.
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6: O tão esperado duelo de gigantes dessa Copa acabou com gosto de ficou no quase. Brasil e Marrocos empataram por 1-1 nesse sábado, dia 13, num estádio lotado em Nova York. E olha, os africanos mostraram que não estão para brincadeira, enquanto o Brasil escancarou aqueles problemas que a gente já conhecia. Ismaïl Saibari fez o gol do Marrocos ainda no primeiro tempo, depois de um começo arrasador da seleção que foi semifinalista em 2022. O Brasil só conseguiu empatar num lampejo de gênio do Vini Júnior, que garantiu pelo menos um pontinho na estreia do Grupo C. Mas fica aquela pergunta no ar: cadê o Endrick? Agora, a Alemanha. Essa não teve pena da estreante Curaçao. Os caras começaram a Copa do Mundo de 2026 com uma goleada de 7-1 nesse domingo. Pois é, o mesmo placar daquela semifinal de 2014 contra o Brasil. Os alemães estão eufóricos depois de duas Copas decepcionantes. Até que o Curaçao deu um susto, viu? O alemão Inmeca abriu o placar, mas Comenência empatou e fez a torcida caribenha no NRG Stadium e a loucura. Foi só alegria passageira, né? A Alemanha tratou de construir a goleada com gols de Havertz duas vezes, Schlotterbeck, Musiala, Brown e Undav. E teve mais resultados de peso nesse fim de semana, tá? A gente vai trazer aqui alguns pra você. Os Estados Unidos meteram 4-1 no Paraguai na sexta-feira, a Suécia fez 5-1 na Tunísia nesse domingo e Holanda e Japão, que são dois times gigantes, possíveis rivais do Brasil nas próximas fases, ficaram no 2-2 também nesse domingo, inclusive com todos os gols saindo só no segundo tempo.
3: Pois é, eu vou te dizer que, obviamente, né, foi decepcionante pra nós brasileiros, que acreditávamos numa vitória, mas Marrocos tá jogando fino da bola, hein? Tá.
6: E me preocupa
3: tem
6: também
3: meio de campo.
6: Me preocupa também o Haiti, que a Escócia só conseguiu fazer um gol no Haiti nessa rodada.
3: Exatamente.
6: Também, né?
3: Importante dizer que quem é líder no grupo é a Escócia.
6: Exatamente.
3: Então o Brasil tem que dar uma goleadinha no Haiti pra ir pro final com a Escócia e tudo ou nada.
6: Porque se cair no segundo lugar, né, pelo menos no saldo de gols, a gente tem que se garantir ali pra passar pra próxima fase.
3: O seu Memphis Depay,
6: né,
3: não fez diferença, viu?
6: Ah, mas também mandaram o time recuar, né? O técnico mandou a Holanda recuar para garantir o 2-1, acabou tomando empate de 2-2, né?
3: E vou te dizer, teve repercussão fora dos campos também.
6: Com certeza, Bruno. Um comentário do Romário, né, em relação ao jogo do Brasil. Na verdade, uma resposta que ele deu para Fernanda Gentil, né? Porque a Fernanda Gentil trouxe um pensamento que, honestamente, é o que muita gente pensou. Esse empate do Brasil e do Marrocos pode ser visto como uma derrota, porque
3: pois
6: na
3: é.
6: Chave, o Brasil é o time mais forte.
3: Exato.
6: Né? Deveria ganhar pelo menos de 2-1. E aí o Romário virou e falou assim: não, pois é, quem não entende de futebol pode pensar assim como você.
3: Detalhe, isso daí foi dito dentro da Cazé TV, que o Romário é contratado.
6: Exato.
3: Da Cazé TV para fazer os jogos, né, da seleção brasileira.
6: Exato.
3: E ele soltou esse alá Romário, né?
6: Não, e vamos ser honesto, eu não acho que a Fernanda Gentil esteja tão errada na sua afirmação, pelo menos pra mim também,
3: mas
6: pareceu,
3: sabe...
6: ficou aquele gostinho de, nossa, mas não precisava desse empate.
3: Então, mas você sabe que muitos comentaristas, assim, né, que trabalham muitos anos com jornalismo esportivo, colocaram empate também?
6: Ah, é?
3: Colocaram, tipo assim, num bolão, colocaram lá empate, e muitos colocaram 1-1. Ou seja,
5: travaram.
3: Eu ficava assim, pô, não é possível, esses caras estão torcendo contra o Brasil por causa do Neymar. Mas não, parece que, né, a gente tomou um choque de realidade que Marrocos é uma excepcional seleção e se mostrou isso em campo. Né?
5: E vamos falar a verdade, Bruno, só pra gente finalizar aqui o torcedor 92. Cadê o Endrick?
3: Pois
5: eu falei isso, no texto, mas eu vou repetir. Pelo amor de Deus, Ancelotti, faz alguma coisa.
3: Ah, mas vamos ver a resposta agora no jogo do Haiti. E hoje, meio-dia, tem mais assunto de Copa no Torcida 92.
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3: Agora falando sobre um assunto local.
5: Exatamente, aqui de São João da Boa Vista. A nossa equipe de reportagem está apurando uma denúncia publicada nas redes sociais no dia 12 de junho em São João da Boa Vista. No relato, a moradora afirma ter ido a uma unidade de saúde para retirar 7 frascos de insulina, mas encontrou apenas um disponível. Ela criticou a administração municipal, mencionando que, segundo o prefeito, todo o dinheiro destinado à saúde estaria sendo aplicado na área, mas questionou a falta de medicamentos, citando também a ausência de AS 100mg no mês passado. AS, se eu não me engano, é aquele remédio para criança, né?
3: Ácido acetil salicílico.
5: Que tem gosto doce, que as crianças tomavam escondida.
3: Ah, eu não sei se esse tem... Eu lembro, na minha época, era uma embalagenzinha rosa com
5: mesmo.
3: Um negócio amarelo, assim. É. E eu achava que era doce mesmo.
5: É, o pessoal, as crianças tudo tomavam escondido.
3: Detalhe, eu tenho alergia a altas doses de AS.
5: É mesmo? Descobriu isso, imagino, da pior forma possível, né?
3: Sim, comendo as pastilhas.
5: Então, tá certo. A denunciante ainda faz referência à falta de reparos na Ponte do Ralph, trazendo esse paralelo aí também com a falta de medicamentos na UBS. A nossa reportagem está buscando esclarecimentos sobre os fatos e aguardando também uma manifestação da prefeitura quanto ao assunto.
3: É que não chegou o medicamento, que a ponte tá quebrada.
5: Então.
3: Pronto. Tá aí, ó. Tá escrito já, pode assinar. Vamos seguir aqui com Joe Deletia aqui no 2000.
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1: 8h46.
2: Vamos de plantão policial. Uma mulher de 21 anos morreu na manhã desse sábado ao tentar realizar a prática de rope jump na Ponte do Esqueleto, em Limeira, aqui no estado de São Paulo. A vítima foi identificada como Maria Eduarda Rodrigues de Freitas. De acordo com informações preliminares da Polícia Militar, ela participava da atividade acompanhada por instrutores, mas foi lançada de uma altura de aproximadamente 40 metros sem o equipamento adequado de segurança. A empresa responsável não teria colocado a corda que deveria segurar a jovem. E nas imagens dá pra ver que de fato foi isso que aconteceu. Pessoas presentes no local realizaram manobras de RCP até a chegada da equipe do SAMU, mas o óbito foi constatado no local devido a politraumatismo, que é basicamente quando várias áreas do corpo são quebradas, rompidas, né? Podem ser órgãos, podem ser ossos, enfim. A ocorrência permanece em andamento e a Secretaria de Segurança Pública informou que o caso é investigado pela Polícia Civil.
1: Absurdo isso daí, né? Absurdo. Acho que todo mundo viu essa notícia, viu o vídeo e ficou, como nós, estarrecidos com a falta de responsabilidade. Cara, pegou assim...
2: Sim.
1: Sei lá, sabe o que parecia? Parecia ser uma seita que estão jogando uma oferenda.
2: Parecia.
1: Uma coisa bizarra, Midsommar. Absurda. Essa ponte, aí essa ponte, obviamente, que ela tem um responsável, né? Tem uma empresa que administra, ou que usa, ou que usava essa ponte, né? E se manifestou que não, nunca autorizou ter esse negócio lá. Então, se nunca autorizou, por que que não colocou uma coisa pra impedir a passagem do pessoal lá?
2: Porque, aparentemente, não é a primeira vez que fazem esse tipo de salto, né?
1: A reportagem da Globo tava lá, fazendo uma filmagem, né, pra registrar ali, e, de repente, passa um cara com essas trail bikes, essas motos de trilha, passando por ali, porque provavelmente ele foi fazer trilha em algum lugar e usa isso daí pra atravessar ali aquela área.
2: É bizarro.
1: Então, tipo assim, não é pra usar, não é pra ir gente lá. E se esse cara da moto, sei lá, escorrega?
2: Pois é. É uma ponte que não tem contenção,
1: não,
2: né?
1: Não tem. Ela é estreita, ela nem é tão larga assim. E aí esse cara cai e morre. E aí? É. De quem que é a culpa?
2: Não, pois é.
1: Tudo bem, é do cara que não deveria estar lá. Mas por que que a ponte estava com acesso?
2: Não, e assim, quem olha as imagens consegue perceber claramente que a corda não estava amarrada. Então, assim, é difícil até de entender como que a junção de fatores causou esse tipo de fatalidade, né?
1: Que, olha, lamentável, mas uma morte besta.
2: Pois é, infelizmente, né? E fica aqui a nossa solidariedade à família e aos amigos também da Maria Eduarda, né? Que faça uma passagem tranquila, porque esse tipo de crime, vamos falar bem a verdade, né? Não pode acontecer novamente.
1: Mas é crime por quê? Ela tava. A empresa fazia isso no local que ela não tinha autorização para.
2: Totalmente errado.
1: Porque a empresa, dona da ponte, falou: não, nunca autorizei.
2: Ah, mas aí o filho não é de ninguém, né? Sempre acontece isso. Quando a tragédia acontece, então, ninguém pariu.
1: E ela é regulamentada onde? Isso daí. Tipo assim, essa empresa, ela é inscrita, como é que é? O CNPJ dela é qual que nai aí? Uhum. É aventura, não sei o quê, ela tem que ter uma fiscalização, cadê a comprovação de RP? Uhum. O pessoal é treinado?
2: Uma empresa que tem 80 mil seguidores no Instagram. Importante frisar, né? Tão desconhecida não é. Bom, a gente fala também de uma outra ocorrência, dessa vez no Rio de Janeiro. 6 pessoas morreram na queda de 2 helicópteros no bairro Recreio dos Bandeirantes, na zona sudoeste, na manhã desse domingo. Entre as vítimas estão o cantor Oliver Tree e o youtuber Gasp. Segundo testemunhas, as aeronaves PPMAC e PRDJJ se chocaram no ar. O major Fábio Contreras, que é porta-voz do Corpo de Bombeiros do Rio de Janeiro, afirmou que ninguém a bordo sobreviveu. Os bombeiros foram acionados por volta das 8h59 da manhã e as aeronaves caíram no terreno de uma igreja abandonada que havia sido alugado pela BYD, no quarteirão da Avenida das Américas com as ruas Bete Lago e Rivadavia Campos. Um dos helicópteros explodiu ao atingir o solo e as chamas se alastraram pelos veículos elétricos, o que causou mais explosões. A coluna de fumaça podia ser vista a quilômetros de distância. O outro helicóptero não pegou fogo e caiu com o trem de pouso para cima. Cerca de 45 militares e 15 viaturas foram empenhadas na ocorrência. A pista lateral da Avenida das Américas no trecho precisou ser fechada por conta do socorro.
1: E assim, né, esse Oliver Tree, esse cantor aí, tava aqui conhecendo o Brasil. Ele era um cara apaixonado, tava fazendo a turnê dele, então ele fez um show em São Paulo. Sim. E aí ele tava lá no Rio de Janeiro, ele gravou vários conteúdos com alguns influenciadores, né? E tal. E cara, uma coisa você pode saber, ele era animadaço, super diferente, assim. Você vê os videoclipes dele, você vê que ele gostava de uma coisa
2: alternativa,
1: né? A la Lady Gaga, mas, né, digamos assim, né, no, o formato, o corte de cabelo dele, né, aquele corte de cuia na frente.
2: Alternativo mesmo.
1: Só que é um cara que tinha muito sucesso. Inclusive, eu coloquei um dos sucessos dele que toca aqui no 92 pra vocês relembrarem essa música do Oliver Tree com Robin Schultz, Miss You.
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2: Bora falar do clima. Em São João da Boa Vista, hoje a máxima é de 22 graus, mínima de 15. Tem previsão de chuva intensa, tá? 15 milímetros cúbicos em São João da Boa Vista com trovoadas. Então, se você pretende pagar a conta hoje, sair na rua pra ir na Caixa Econômica Federal e aceitar o boleto.
1: Porque todo mundo hoje em dia, porque a coisa mais comum é assim, ó, deixa eu ir no banco.
2: Oh, tem muita gente que vai ainda. Tem muita gente que vai. Então fica a dica aí, não vá. Hoje não vá, tá? Deixa, ou paga no aplicativo ou então deixa pra pagar amanhã, porque vai chover também amanhã, mas com menos intensidade. Na cidade de Mococa, máxima de 22 graus, mínima de 14, chuva um pouquinho mais intensa ainda, viu? 17 milímetros cúbicos em Mococa. Já no município de Itobi, máxima de 21 graus, mínima de 15, chuva de 21 milímetros cúbicos. Então você vai vendo que a progressão vai aumentando conforme se aproxima da zona norte aqui do estado de São Paulo. Então, aparentemente, hoje será um dia bastante chuvoso em toda a nossa microrregião e no estado de maneira geral.
1: E a semana promete isso também, né?
2: Pois é, a previsão para essa semana é de chuva e tempo nublado em todo o estado de São Paulo. A mínima deve ser de 12 graus, a máxima de 23 nessa segunda feira. Ao longo dos dias, o clima vai ficando um pouquinho mais ameno e o sol deve aparecer a partir de quarta-feira, com o céu nublado na maior parte do tempo. Segundo o INMET, o Instituto Nacional de Meteorologia, grande parte do estado deve receber chuva intensa ao longo dessa segunda-feira. A temperatura vai cair principalmente entre o meio-dia e as 6 horas da tarde.
1: Tá, vamos lá. Teoricamente, a gente vai entrar no inverno agora, né? Dia isso, 21, certo?
2: Exatamente.
1: Início do inverno no domingão. Segunda-feira já teremos o inverno no dia 22. E esse tempo, também teoricamente, é um tempo de menos chuvas.
2: Exato.
1: Certo? Tá chovendo para dedéu.
2: Sim.
1: Por que estamos na maldita bandeira amarela? Por favor, ANEEL.
2: É, tá duro de entender.
1: Por favor, Electro, CPFL, que atua aqui na região. Porque cargas d'água está na bandeira amarela. Eu gostaria agora de uma explicação.
2: Sendo que no inverno a gente gasta menos energia, né?
1: Não, eu tava dando uma olhada. Sabia que no jogo do Brasil houve uma diminuição no uso de energia elétrica? Sabe por quê? Em vez das pessoas, cada uma tá fazendo uma coisa e usando alguma coisa, tá todo mundo sentado em algum lugar assistindo uma TV.
2: Faz sentido.
1: Então é uma TV e uma luz acesa. Agora você faz isso pra milhares de pessoas, realmente tem uma curva que demonstra.
2: Sim.
1: E no intervalo ela dá um pico, porque daí o pessoal vai, abre uma geladeira,
2: sim,
1: pega não
2: claro,
1: sei o quê.
2: Claro.
1: Mas assim, olha só o jogo do Brasil contribuindo pra diminuir o uso de energia elétrica.
2: E você torcendo contra o Brasil.
1: Não, eu vou te falar uma coisa. ANEEL, olha, dá uma olhada na notícia que tem um açude lá no Nordeste, eu acho que é no Ceará. Faz 20 anos que ele não transborda, ele transbordou. Mas pelo visto, tá difícil gerar essa energia. Nossa, a hidrelétrica tá um absurdo. Inclusive, abriram furnas, jogaram um monte de água fora que poderia estar gerando.
2: Olha só.
1: Os municípios ao redor ali estão querendo entrar no Ministério Público. Como é que era? Era o nome? Crime contra a economia.
2: Olha isso.
1: Então, assim, esse é o Brasil que vivemos, viu, gente? Só pra você saber.
2: Parabéns.
1: ANEEL coloca a bandeira amarela aí, você que se lasque, sendo que nem tá tão prejudicada assim a geração e a gente vai ter que conviver com isso aí. Então, meu recado pra você é coloque fotovoltaico. Israel e Rodolfo, arrumam um bom.
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0: 9:01, encerrando o 2-1 de hoje.
1: É isso aí, hoje nós repercutimos, claro, o empate do Brasil com o Marrocos, que foi decepcionante na sua estreia na Copa do Mundo de 2026. Bairros de Aguaí podem ficar sem água nesta segunda-feira. Seminário da Cadeia Aeroespacial e Defesa acontece hoje em São João, à 1:30 PM, lá na Cidade das Artes. Mulher morre após ser jogada de 40 metros de altura sem a corda de rope jump. E as temperaturas despencam com a chegada de uma nova frente fria. Vai chover bastante hoje, hein?
0: Vai chover bastante hoje e parece que vai chover a semana inteira.
1: Isso aí.
0: Ao meio-dia tem outra edição do Torcida 92. A gente traz atualizações, inclusive dos jogos desta segundona. Amanhã a gente tá de volta às 8 horas, agradecendo sempre a sua audiência e paciência. Um abraço.
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0: aqui de Bem com a Vida, eu e a minha companheira de trabalho, super feliz, segundona, tudo de bom. Kel, cadê a Kel?
1: Cadê a Kel? Cadê a Kel, né? Cadê a Kel? Bota os grilos aí, bota os grilos aí pra Kel.
0: Ué,
1: aí,
0: ó. Ué, por quê? Cadê a Kel?
1: Ela não falou pra você que agendou uma gripe, uma dor de barriga no final de semana?
0: Não, ela só falou até segunda, tranquilo.
1: É, segunda só se for da outra semana, né?
0: Só que só, não, mas quando eu tava entrando aqui...

0: sozinho.
1: É.
0: Olha, eu vou abrir meu coração pra você. Tô muito, muito feliz.
1: Muito feliz do quê?
0: De você tá trabalhando aqui comigo.
2: Tô... Cara, a gente já se conhece há 20 anos, eu trabalho há 20 anos, você não enjoa,
0: muito
2: não?
0: Feliz, muito feliz, cara.
1: Toma, mil que
0: aproveitar que a gente tá no ar aqui.

0: nas redes sociais, né? Mas não dá mais tempo já. Acabou o tempo do negócio aqui, ó.
1: Acabou.
2: Rapaz, tu sai de problema, rapaz. Já te falei, meu.
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0: liga aí, que todo final de semana tem SPC, samba, pagode e churrasco no seu rádio.
1: Aí sim, hein?
0: É claro que o churrasco é por sua conta, mas a trilha sonora deixa com a gente.
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2: 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Muito bem, no ar o Bom Astral. Kelzinha, como você está?
6: Que eu ensino, Gabriel. Tá tudo bem?
2: O que aconteceu?

0: com as previsões aqui.
1: Vamos lá pra essa turma.
0: Pessoal, começar bem a semana. Vamos falar com quem é do signo de Áries? Vai.
1: Bora.
0: Não parece, mas esse aqui é um programa sério, tá, gente?
1: Verdade.
0: Olha, Áries, seus interesses materiais devem deslanchar pela manhã e você pode tirar a barriga da miséria se for logo atrás do din-din, viu? As boas vibes seguem ativas à tarde e a lua muda de cenário, turbinando sua simpatia, boa lábia e criatividade também, viu, Áries? Seu número da sorte hoje é o 25 e a cor é o preto.
2: Touro, hoje a lua garante que o seu dom para administrar bem finanças estará tinindo e você pode sair no lucro. Além disso, vai contar com um tino comercial apurado e uma intuição poderosa para farejar as melhores oportunidades de ganho. Número 47, cor roxo.
0: Deixa eu falar agora com quem é do signo de Gêmeos. Vamos lá, Gêmeos. Olha, você tem tudo para realizar as suas esperanças, os seus sonhos, né? Só convém ir com mais calma e não exigir tanto de si mesmo, tá? Aproveite para recarregar as baterias, faça apenas o que já estava planejado e tome fôlego, tá? Porque o clima vai mudar geral, tá bom? O seu número da sorte, Gêmeos, é o 19 e a cor é o marrom.
2: E atenção, você que é de Câncer. O dia começa com excelentes energias e você estará com tudo para alcançar seus objetivos. Logo pela manhã, poderá colocar seus planos em práticas e realizar algo que vem desejando há muito tempo. Número 21, cor bege.
0: E daqui a pouco tem mais Bom Astral. A gente volta com as previsões para quem é de Leão, Virgem, Libra e Escorpião.
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5: Bom dia, São João da Boa Vista, bom dia toda a região, tá tudo bem por aí? Segundou, 15 de junho de 2026, muito prazer, eu sou Raquel Sante, faço companhia até meio-dia, vem participar da nossa manhã juntinhos aqui, hein? Redes sociais, @92FM São João, nosso site para você participar das promoções, 92FMSãoJoão.com.br, e você participa também pelo nosso WhatsApp, 19998233516. Uma nova semana começa trazendo novas oportunidades, novos aprendizados e a chance de começar e recomeçar quantas vezes for preciso. Vem ficar comigo na 92.

0: depois do intervalo, a gente volta com essa aqui, ó.
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0: É isso aí, Cito.
1: Manda o meu aí, por favor.
0: Você é de Leão, né?
1: Claro.
0: Então bora lá, vamos falar com quem é de Leão.
1: Eu tô até imaginando assim, você vai ganhar na loteria hoje, não vai precisar mais trabalhar.
0: Olha, não é muito diferente disso não, viu?
1: Uai, que alívio.
0: Na verdade é o seguinte,
1: então
0: um céu de brigadeiro comanda o seu astral. Sinal de que você sentirá excelentes energias e pode esperar um dia perfeito pela frente. Claro, tá trabalhando comigo, né? Fazer o quê?
1: Logo pela manhã. Eu tô entendendo, agora eu entendi.
0: Logo pela manhã pode receber notícias positivas sobre algo que deseja muito na vida profissional. Trabalhar comigo. Aí, ó.
1: Eu pensei na Kel, falei, hoje eu vou chegar, a Kel vai estar lá quando a gente começar a semana bem.
0: Nossa, você gosta da Kel? É sério, isso é estranho mesmo.
1: Nossa, ela outro dia ela pagou o café pra mim, chocolate, tudo.
0: Você toma cuidado com esse café que ela paga, normalmente é batizado. O número da sorte, ô Leão, é o 65 e a cor é o laranja.
1: Atenção, você que é de virgem, você vai dar o seu melhor para organizar e cumprir os deveres, mas também terá maior boa vontade com os outros e não pensará duas vezes para somar forças com quem convive e trabalha. Versatilidade, confiança e competência serão seus trunfos. Número 50 e a cor é lilás.
0: E você que é do signo de Libra, atenção aí, viu? Você pode esperar um período com alto potencial lucrativo. Seus instintos estarão de plantão e indicarão os melhores caminhos para se dar bem nas negociações, compras, vendas e investimentos, tá? O seu número da sorte, Libra, anota aí que é o 32 e a cor é o amarelo.
1: E você que é de Escorpião, logo cedo você pode resolver uma porção de coisas e colocar todos os compromissos em ordem. O mozão estará mais prestativo e pode dar uma boa mãozinha para desenrolar assuntos que precisam de conclusão. Número 10, cor cinza.
0: E daqui a pouco tem mais previsões para quem é do signo de Sagitário, Capricórnio, Aquário e Peixes. Não sai daí.
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15: E vamos às últimas previsões para essa segundona, né, Cardozinho?
16: É isso aí, Cido Gameri. Agora eu vou falar com os meus parceiros do signo de Sagitário.
17: Vamos ver se vai ser bom igual o meu agora,
16: hein? Parceiras também, né? Mas enfim, normalmente não é, mas enfim. Vamos lá. Olha, o sagitariano é um signo assim forjado mesmo no ódio. Mas vamos lá, gente. Ai, coitado da gente, né, povo? Olha só, Sagitário, os assuntos de trabalho devem concentrar as atenções, olha aí, tá vendo? E você vai ter um dia assim, produtivo.

0: azul. E por isso que eu tô aqui, né? Porque, enfim.
1: Senão
0: eu
1: estaria na praia.
0: É, é já lógico.
1: Falou, Kel, vamos lá na minha casa.
0: Olha,
1: de
0: sabe
1: praia.
0: Que a Kel inventou de não vir hoje de novo?
1: Será?
0: É, é lógico, mas aí o que que acontece?
1: Será que ela teve alguma coisa?
0: O seu diretor me convenceu assim rapidamente a vir.
1: Em cima da hora, né?
0: É lógico, é lógico. Fala assim, aí os seus boletos estão tudo em dia?

0: confiança pelas suas ambições, porque hoje tudo vai dar certo. Conquistas dignas de comemoração podem ser alcançadas e as coisas seguirão favorecidas. Número 55, cor branco.
1: E você que é do signo de aquário, atenção aí, viu? Porque o céu está lotado de aspectos positivos e nada deve atrapalhar seus interesses, seja no trabalho, na parte financeira ou até na vida pessoal também, viu, aquário? Ó, amanhã vai ser propícia para resolver assuntos domésticos e até algumas pendências também. Anota aí que o seu número da sorte hoje é o 74 e a cor é o verde.
0: Bora falar de peixes. Hoje os astros esparramam vibes maravilhosas e garantem que ótimas oportunidades vão desapontar no lado financeiro, profissional e na vida pessoal.
2: É lógico, tá lá de atestado.
0: Tá atestado. Não.
2: Piscina na segunda-feira.
0: A gente segue.
2: A gente sabe, viu? Tem um negócio chamado Instagram, TikTok, você tem que parar de postar quando você fizer essas coisas. Mas segue aí, Cid.
0: Vamos ver, vai. Ó, você pode estabelecer contatos vantajosos e o seu poder de persuasão deve garantir conquistas importantes.
2: Claro, uma folga dessa, eu tenho certeza que amanhã ela volta pra trabalhar e não vai ser mandada embora, não vai tomar nenhuma advertência.
0: Verdade. Número 18, a cor vermelho, ela vai chegar vermelha de praia.
2: Eu tô revoltado. Mas, ó, gente, essas foram as previsões de hoje pra você, tá bom?
0: Aí o ursinho carinhoso.
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0: Banda Faluja aqui na programação da 92 com a participação de Chimarruts. Qual é a sua? Tivemos também o Cleiton e Romário. Opa, cadê eu? E Marcos e Belucci com @Isa. Já já tem mais pra você. Segura que o intervalo é rapidinho.
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4: Os Estados Unidos estudam uma redução significativa de aeronaves e navios de guerra destinados a operações da OTAN na Europa. Segundo informações divulgadas pela imprensa americana, o plano prevê a diminuição do número de caças, aeronaves de reconhecimento e aviões-tanque de reabastecimento aéreo utilizados pela Aliança Militar. A proposta também inclui a realocação de um submarino lançador de mísseis, de um porta-aviões e de outras embarcações militares. De acordo com especialistas, a medida pode reduzir a capacidade da OTAN de realizar missões de vigilância e ataques de longo alcance. A própria aliança afirmou que a Europa e o Canadá vêm ampliando seus investimentos de defesa e que uma maior divisão de responsabilidades pode fortalecer a organização no futuro. Atualmente, os Estados Unidos mantêm dezenas de milhares de militares posicionados em diversos países europeus.
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0: finalzinho.
1: Olha, eu assisti no comecinho, gostei da história, mas não consegui mais acompanhar. O trabalho tá pesado, mas eu até gosto de saber da novela, viu? É,
0: então conta pra gente o que vai rolar hoje, né?
1: Olha, a menina da Globo tava falando comigo ali, disse que o Kleber, né, vai lembrar o Pedro de que ele pode defender a Adriana como testemunha de acusação e garante, né, que está preparado pra atuar no caso, viu? Já a Adriana se surpreende quando o Tom é anunciado como testemunha de acusação do seu julgamento. O Pedro vai defender a Adriana em seu depoimento, deixando transparecer o que sente por ela, né? E inclusive ele vai dizer pro Kleber, né? Que vai descobrir se o pai fez algo irregular também, tá?
0: Só melhor, meu.
1: Rapaz, pai e filho brigando aí. Essa novela, essa parte aí é braba, hein? É advogados ali, um do bem e o outro do mal, é isso?
0: É verdade, o negócio tá pegando fogo, hein?
1: A Helenice vai se sentir mal diante do Toniel ao saber que o marido prejudicou a Adriana. E o Tom vai receber dinheiro.

0: Os meninos que são naturais de Goiânia, Marcos e Fernando TCC. Truco, cerveja e churrasco, né? Um dos maiores sucessos aí da dupla sertaneja. A canção brinca com a sigla tradicional de faculdade, transformando o trabalho de conclusão de curso, TCC, na rotina boêmia e festeira de alguns universitários. Passou por aqui também a Rita Ora e Imagina Samba, Simone Simaria com Fica. Daqui a pouquinho tem mais pra você. Segue participando aqui da nossa programação pelo nosso WhatsApp, 19998233516.
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5: Você já reparou que alguns cachorros, quando ficam muito felizes, começam a correr em círculos pela casa ou pelo quintal? Esse comportamento tem até nome: zoomies. É uma explosão de energia e empolgação que acontece quando o pet está muito animado. Pode ser depois de um passeio, quando você chega em casa ou até após o banho. É como se ele precisasse colocar para fora toda aquela felicidade acumulada. Claro que isso deve acontecer em um ambiente seguro, sem objetos que possam machucá-lo no geral. E é um ótimo sinal, viu? Mostra que o cão está saudável, estimulado e feliz.
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15: Começamos mais uma semana e sempre juntinhas aqui no Aninha na Cozinha. Hoje vamos preparar brusqueta de abobrinha. Você vai precisar de 2 abobrinhas italianas em rodelas grossas pré-cozidas. Azeite para untar, sal, pimenta do reino e azeite a gosto. 2 tomates em rodelas, 300 gramas de queijo de Minas Light fatiado e orégano para polvilhar. Coloque as rodelas de abobrinha, uma ao lado da outra, em uma forma grande untada e tempere com sal e pimenta. Regue com um pouco de azeite e sobre cada rodela de abobrinha coloque uma rodela de tomate também temperada com sal e pimenta. Meninas, eu gosto bastante de colocar também um pouquinho de vinagre balsâmico. Sobre cada tomate coloque um pedaço de queijo e regue com mais um pouco de azeite e polvilhe com orégano. Leve ao forno médio pré-aquecido por 8 minutos e depois retire. Transfira para uma travessa e enjoy!
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0: 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Tubarões, Diego e Vitor Hugo aqui na programação da 92. Tivemos também o Felipe e o Rodrigo com Caos de Alguém e Detonautas Potinho de Veneno. Já já tem mais.
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0: velho de Gugu teria decidido colocar à venda a mansão em Orlando, nos Estados Unidos, onde o apresentador sofreu um acidente fatal em 2019. O imóvel, avaliado em cerca de US$1.600.000, equivalente aí a R$6.700.000, possui mais de 600 metros quadrados, 6 quartos, 7 banheiros e piscina. Até o momento, a família não se pronunciou oficialmente sobre a negociação. A decisão, no entanto, reacende as lembranças de um dos episódios mais marcantes e tristes da história da televisão brasileira.
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2: 10:39, bom dia.

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0: 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Intervalo bem rapidinho, eu volto já já com essa aqui, ó.
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4: O governo do Irã afirmou que não aceitará qualquer acordo com os Estados Unidos que implique na perda do controle do Estreito de Hormuz ou a renúncia ao direito de enriquecer urânio. A declaração foi divulgada pela imprensa estatal iraniana e ocorre em meio às negociações para um possível acordo de paz entre os dois países. Segundo as agências oficiais do Irã, a proposta em discussão prevê a suspensão de sanções americanas, a retirada de forças militares dos Estados Unidos da região e a reabertura do Estreito de Hormuz, importante rota para o transporte mundial de petróleo. O presidente dos Estados Unidos, Donald Trump, afirmou que um acordo defensivo pode ser assinado nos próximos dias. No entanto, o governo iraniano negou que o texto tenha sido aprovado oficialmente. A troca de ataques entre os dois países nas últimas semanas aumentou a tensão no Oriente Médio e manteve a comunidade internacional em alerta sobre os desdobramentos do conflito.
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8: A camisa de time virou uma peça indispensável no guarda-roupa de quem quer estar por dentro da moda atual. Para compor looks com camisa de time, o segredo é equilibrar o esportivo com elementos mais urbanos ou chiques. Uma ótima aposta é usar a camisa com uma saia midi que cria um contraste interessante entre a delicadeza da peça e a vibe atlética da camisa. Se quiser algo mais básico e estiloso, combine com uma calça jeans de modelagem mais larga ou uma calça de alfaiataria, adicionando um tênis retrô ou até uma bota para trazer mais atitude. Para finalizar, abuse dos acessórios como colares mais delicados ou óculos de sol para ficar na estica na

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Vai Cair Água, Mumuzinho, Dengo Nego e também Manu Gavassi passou por aqui com Planos Impossíveis. Você segue participando da nossa manhã juntinhos aqui nessa manhã de segunda-feira.

2026 que pode representar o último capítulo de uma geração que marcou época no futebol mundial. Craques que brilharam por décadas devem se despedir dos gramados em mundiais nesta edição. A lista é liderada por três nomes históricos: Messi, Cristiano Ronaldo e Neymar. Os três já indicaram que esta deve ser a última Copa de suas carreiras. Enquanto Messi busca encerrar sua trajetória como campeão mundial, Cristiano e Neymar tentam conquistar o troféu mais importante que ainda falta em suas galerias. Outros veteranos também chegam em clima de despedida. É o caso de Modric, da Croácia, Ochoa, do México, Muslera, do Uruguai e Nagatomo, do Japão. Todos com histórias marcantes em Copas do Mundo. A lista ainda tem nomes como Lukaku e De Bruyne, que deve fechar o ciclo da chamada geração de ouro da Bélgica, além de Harry Kane da Inglaterra e Dzeko da Bósnia. Entre recordes, títulos e momentos inesquecíveis, a Copa de 2026 promete ser a última dança de alguns dos maiores ídolos da história do futebol.

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8: 11:34, bom dia.

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0: esperando.
1: Nos esperando. Logo rolou de tudo aqui.
0: Meu,
1: né?
0: Deus do céu.
1: Olha, gente, quase 7 anos depois da morte de Gugu Liberato, uma nova informação sobre o patrimônio do apresentador voltou a chamar a atenção, viu?
0: De novo?
1: Pois é, segundo informações de bastidores, o João Augusto Liberato, filho mais velho do Gugu, teria decidido colocar à venda a mansão em Orlando, nos Estados Unidos, onde o apresentador sofreu o acidente fatal em 2019, tá?
0: Ah, será que foi por isso?
1: Pode ser também, né? Más lembranças, né?
0: É verdade.
1: Olha, o imóvel avaliado em cerca de US$1.600.000, o equivalente a aproximadamente R$6.700.000, possui mais de 600 metros quadrados, 6 quartos, 7 banheiros e piscina. Até o momento, a família não se pronunciou oficialmente sobre a negociação, tá? A decisão, no entanto, reacende as lembranças de um dos episódios mais marcantes e tristes da história da televisão brasileira, que foi esse acidente fatal aí do Gugu Liberato em 2019. Mas, ó, se fosse aqui o João Augusto, eu corria pra vender, porque o dólar tá caindo, né?
0: Ah, verdade.
1: É, já deve ter perdido aí o quê?
0: Uma grana, né?
1: Quase R$2 milhões aí.
0: Mas você também, tá pensando no dinheiro, hein,
1: fazer o quê?
0: Eu tô aqui emotivo com a situação, você...
1: A gente tem que pensar, porque a vida segue, né? A vida continua e se for um cara inteligente, ele vai fazer o patrimônio crescer.
0: Vamos seguir nossa vida aí, parar por aqui?
1: Vamos lá. Amanhã tem mais contato. Eu vou estar aqui não, hein?
0: Vou jogar a catiça.
1: Catiça, que coisa de velho. Fala essas coisas não. Entrega a nossa idade.

0: Michel Teló aqui na programação da 92, a nossa última desta manhã de segunda-feira, toda forma de amor. Tivemos também o de Bob com Só Agradeço e Ed Sheeran também passou por aqui com As Is Am. E antes de eu ir embora, eu quero agradecer a sua participação.
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0: É isso mesmo, muito obrigada pela sua participação através dos nossos canais de interação. Um beijo aqui pra Andresa e também para a Giovana do Centro de São João da Boa Vista, Isabela Lourenço, aniversariante de hoje. Um super beijo, parabéns pra você, viu, Isa? Gislaine, Aninha e a Débora lá da cidade de Mogi Guaçu, um super beijo pra você também. E um beijo pra todo mundo que esteve comigo na live aqui, Geraldo, a Elza, enfim, todo mundo, tá bom? Obrigada de coração. Eu tô indo embora, mas amanhã, a partir das 9 da manhã, eu tô de volta. Uma linda tarde de segunda-feira pra você. E a gente se encontra amanhã, às 9, aqui na 92. Beijo!
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6: A Venezuela concedeu uma licença à petroleira britânica Shell para explorar e exportar gás natural no Campo de Lorã, uma das maiores reservas de gás da região. O projeto envolve um campo com reservas estimadas em mais de 7 trilhões de pés cúbicos de gás e que se estende até águas de Trindade e Tobago. A medida faz parte da nova política energética do governo venezuelano, que abriu o setor de hidrocarbonetos ao investimento estrangeiro e já fechou acordos com empresas como Shell, BP e Repsol. Segundo a presidente interina Delcy Rodrigues, o desenvolvimento do campo de Lohan representa um passo histórico para transformar a Venezuela em uma exportadora de gás natural. A expectativa é que a produção comercial tenha início em 2027, com o gás sendo escoado para Trindade e Tobago e posteriormente destinado ao mercado internacional de gás natural liquefeito.
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2: Depois de um primeiro jogo decepcionante do Brasil, que tal dar uma olhada nas seleções que entram em campo nessa segunda-feira? Primeiro, à 1 da tarde, temos Espanha e Cabo Verde se encontrando em Atlanta. É jogo do grupo H, primeira rodada. A Espanha chega como uma das queridinhas ao título. Com o técnico Luis de la Fuente no comando, a Fúria levou a Eurocopa e a Liga das Nações nesse ciclo e está invicta a 30 jogos. A missão agora é esquecer os últimos mundiais. Desde que foi campeã em 2010, caiu 2 vezes nas oitavas e 1 vez ainda na fase de grupos. Já Cabo Verde é a novata da festa, chega invicta a 3 jogos. Nas eliminatórias africanas, a seleção deixou Camarões pelo caminho e garantiu vaga direta, nada mal para uma estreante. Mais tarde, às 10 da noite, tem Irã e Nova Zelândia em Los Angeles. O Irã já chega naquela confusão, problemas com o visto americano, teve que trocar a base de treinamento dos Estados Unidos para o México, enfim. Os jogadores e a comissão técnica foram liberados, mas alguns membros da delegação foram barrados. Do outro lado do campo, a Nova Zelândia tem um título simbólico. É a pior colocada no ranking da FIFA entre todas as seleções dessa Copa. Ela está em 85º lugar. Só para ter uma ideia, o Irã é o 21º. Será que vem zebra por aí? Hoje também tem Bélgica e Egito às 16h e Arábia Saudita e Uruguai às 19h. 2 jogaços. Você segue acompanhando o Torcida 92 de segunda a sexta, às 8h30 e ao meio-dia, e nos finais de semana, horário especial ao meio-dia, para ficar por dentro de tudo que tá rolando na Copa do Mundo FIFA 2026.
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4: Dancehall, reggae e a música do shaggy. É isso que ele tá entregando agora em um novo disco, uma versão dele mesmo para 2026. O Shaggy tá comemorando 30 anos na indústria musical e as músicas novas têm a mesma sonoridade que o transformou em uma estrela global.
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4: O disco Lottery conta com a participação do Sting, do Akon e do Robin Thicke.
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12: 12 horas e 22 minutos.

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0: Bianchini. A apresentadora, que recentemente esclareceu sua relação profissional com a Globo, segue firme em novos projetos e celebra mais uma conquista na carreira. Por enquanto, os detalhes sobre os novos episódios ainda são mantidos em sigilo, mas a expectativa já é grande entre os fãs.
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4: Acontece nesta segunda-feira o Seminário Estratégico da Cadeia Aeroespacial e Defesa em São João da Boa Vista. O evento começa à 13h e acontece na Cidade das Artes, no Teatro Lucila Martarello Astolfo. A ideia do seminário é promover o crescimento da indústria na região de São João da Boa Vista, especialmente no que diz respeito a aeronaves e drones. Os interessados podem se inscrever pelo site do SECAD, SECAD. É um evento gratuito, mas com vagas limitadas.
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2: Fala aí, tudo bem, galera? Comecei de semana, segundona na área. E aí, segundou, bebê? Tranquilo? Uma excelente semana pra todo mundo, muito prazer, eu sou o Nivaldo, já tô na área, tô chegando. Primeira edição do Arquivo rola a partir de agora até as 14h nessa segundona maravilhosa. Muita sonzeira pra você curtir, viajar, relaxar e matar saudades com a 92. Como esse som da Legião Urbana, que abre com toque de classe a primeira edição do Arquivo do seu comecinho de semana com perfeição.

estação do Paramore aqui no Mais Ouvida com Antit Fan, também Rádio Táxi Garota Dourada e ainda teve Elton John com Simple Life. Só sonzeira, esse é o arquivo acontecendo no seu comecinho de semana, nessa segundona até as duas. Uma porrada de som bacana pra você viajar pelo tempo, curtir, relaxar numa boa e matar saudades com a 92 de Gênesis.

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1: Copa do Mundo teve um domingo de muitos gols e resultados importantes. Pelo grupo D, a Austrália estreou com vitória sobre a Turquia por 2-0. No mesmo grupo, os Estados Unidos já haviam goleado o Paraguai por 4-1 e lideram a chave. No grupo E, a Alemanha começou com força total e aplicou 7-1 em Curaçao, assumindo a liderança com grande saldo de gols. A Costa do Marfim também largou bem e venceu o Equador por 1-0. Pelo grupo F, Holanda e Japão fizeram um dos jogos mais equilibrados do dia e empataram em 2-2. Mais tarde, a Suécia não deu chance para a Tunísia e venceu por 5-1, ficando na ponta da chave. Hoje a bola rola por mais dois grupos. À 1:00 PM, a Espanha estreia contra o Cabo Verde pelo grupo H. Às 4:00, tem Bélgica e Egito pelo grupo G. Às 7:00 PM, a Arábia Saudita enfrenta o Uruguai. E às 10:00, Irã e Nova Zelândia fecham o dia de Copa. Todos os jogos no horário de Brasília. Por aqui, Cido Gameiro.

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0: Charlie Brown Jr.

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0: Linkin Park, Sonzeira, fechou com Toque de Classe, a primeira edição do arquivo desta segundona com Shadow of the Day, também Roxette com The Big Love e ainda Kiko Zambianchi com Rolam as Pedras, foram as minhas últimas da primeira edição do arquivo do seu comecinho de semana. O arquivo já era, mas não fica triste não, às 7 eu tô na área, tô de volta com a segunda edição pra você curtir na sua noite de segunda-feira, mais uma hora de velhinhas aqui na pista 921, beleza? Uma excelente semana pra todo mundo, às 7 eu tô na área e a gente se fala.
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6: A Sabesp informou que realizou no domingo uma manutenção emergencial na rede de esgoto localizada na rua Wilson Barbosa Braga, no bairro Vista da Colina 1, em Aguaí. A companhia alerta que, para a execução dos trabalhos, foi preciso interditar temporariamente o trânsito de veículos no local. E assim segue até a noite de segunda-feira. Também pode haver problemas no abastecimento de água no bairro e nas localidades próximas. A Sabesp orienta os motoristas a utilizarem rotas alternativas durante o andamento dos trabalhos.
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6: Quando a gente olha uma casa bonita em revista ou nas redes sociais, muitas vezes não percebe o que está fazendo a diferença. E um dos segredos mais usados por decoradores é o chamado truque dos três níveis. Funciona assim: em vez de colocar todos os objetos na mesma altura, crie diferentes camadas visuais. Um vaso mais alto, um livro empilhado e uma peça menor ao lado, por exemplo. Esse jogo de alturas cria movimento e deixa a composição muito mais interessante. É um detalhe simples, mas que faz a casa ganhar aquele aspecto de decoração profissional sem precisar comprar nada novo.
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0: hoje o ator relembra o episódio com bom humor e brinca que começou a carreira apanhando de um dos maiores nomes da dramaturgia brasileira.
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8: O sentimento de saciedade é tudo o que queremos quando o assunto é controle do peso. Os alimentos que trazem saciedade estão destacados pelos seus nutrientes. Se preferir, busque opções semelhantes que contenham as mesmas substâncias. Os aminoácidos, como a proteína de girassol, é rica no aminoácido da saciedade. Ela estimula a produção de dopamina, que regula a ingestão alimentar e o humor. Essa notícia é boa. As fibras, como a aveia, asseguram uma absorção mais lenta dos nutrientes. Alimentos como o abacate combatem a inflamação crônica e também devolve a capacidade de controlar o apetite. Mais do que um estômago cheio, é necessário aquela sensação de tranquilidade, de controle da própria ansiedade. Esse foi o Bem Viver de hoje e eu, Ana Paula Barros, volto já já com mais uma dica pra você. Coma com sabedoria.
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5: O início da Copa do Mundo e as festas de São João devem diminuir o ritmo das votações no Congresso Nacional nas próximas semanas. Com parlamentares acompanhando os jogos da seleção brasileira e participando de eventos em suas bases eleitorais, principalmente no Nordeste, projetos importantes devem ficar para o segundo semestre. Entre as propostas que podem ter tramitação adiada estão o fim da escala de trabalho 6x1, a PEC da segurança pública, a redução da maioridade penal e a regulamentação da inteligência artificial. O recesso parlamentar previsto para a segunda quinzena de julho também deve contribuir para a desaceleração dos trabalhos. Além disso, a proximidade das eleições e o início das campanhas eleitorais devem reduzir ainda mais a presença dos congressistas em Brasília nos próximos meses.
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voltou atrás e mudou uma das regras mais polêmicas desta Copa do Mundo. A partir de agora, jogadores e treinadores estão liberados para responder perguntas em espanhol em todas as entrevistas oficiais do torneio. A decisão veio após a repercussão negativa de dois episódios envolvendo Vini Júnior, do Brasil, e Hakimi, capitão do Marrocos. Os dois foram impedidos de falar em espanhol por falta de tradutores disponíveis, o que gerou críticas nas redes sociais. Agora, a FIFA garante que haverá sempre tradução para o espanhol, além do inglês e dos idiomas das seleções envolvidas em cada partida. Como o México é um dos países sede do Mundial, a entidade entendeu que a medida era necessária para evitar novas polêmicas durante a competição. Por aqui,

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4: A equipe de reportagem da 92 FM está apurando uma denúncia publicada nas redes sociais no dia 12 de junho em São João da Boa Vista. No relato, a moradora afirma ter ido a uma unidade de saúde para retirar 7 frascos de insulina, mas encontrou apenas um disponível. Ela também mencionou que no mês passado percebeu a ausência de AS 100mg. A reportagem agora busca esclarecimentos sobre os fatos e aguarda uma manifestação da prefeitura quanto ao caso. A unidade básica de saúde em questão não foi citada pela moradora.
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3: Vivemos na era das redes sociais e muita gente escolhe um destino depois de ver uma foto perfeita na internet. O problema é que nem sempre aquela imagem representa a experiência real. Antes de decidir uma viagem, vale a pena pesquisar além das fotos. Assista vídeos recentes, local menos famoso entrega muito mais autenticidade, tranquilidade e experiências memoráveis do que aqueles pontos super explorados nas redes. Viajar bem é escolher lugares que façam sentido para você e não apenas para uma foto bonita.
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0: Estamos chegando com mais um Top Tunes. Segundo, dia 15 de junho. Eita, metade do ano, hein? Metade do ano, gente. Aqui é Rodrigo Campos, dentro do seu radinho. Bora lá, boa semana. O Brasil tá no carinho da audiência. Hoje tá filé. Vou tocar Billie Eilish. Vai ter Ian e Sorriso Maroto.
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0: vou tocar Edson Hudson, gente.
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0: E era que eu tô só começando, hein? É aquele modão que faz homens fortes chorarem. Retrovisor, Gustavo Lima.

sorriso maroto. Fica com Deus. Gente, Olivia Jean tá aí, ó, tá querendo ouvir os dilemas amorosos dos seus fãs através da iniciativa que ela criou. É o seguinte, a cantora quer aproximar-se do seu público ao tornar-se numa série de conselheira para questões do coração, mostrando o seu lado mais pessoal. Algo que Olivia Jean vinha prometendo há meses pra galera. Aê, beleza!

dentro do seu radinho. Ô, gente, a cantora Zara Larsson tá no centro de uma disputa entre grandes gravadoras internacionais. Deixa eu te contar essa história. Com o contrato atual chegando ao fim, a artista sueca despertou o interesse de diversas empresas do mercado musical que buscam fechar um novo acordo milionário com a dona de sucessos como Lush Life e Stateside. Bom, o interesse acontece em um dos melhores momentos da carreira da Zara. Ela tem músicas entre as mais ouvidas do mundo e vem acumulando bilhões de reproduções nas plataformas digitais. Mesmo que mude de gravadora, o catálogo da cantora deve continuar sob controle da Sony Music. Aos 28 anos, Zara Larsson vive uma fase de grande valorização no mercado.

Katy Perry tem motivos pra comemorar, a cantora confirmou que a música inédita What It Burn tá nos ajustes finais e deve ser apresentada durante sua nova turnê de verão. A revelação foi feita durante

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2: Não tem jeito, meu compadre. Vambora.

São partido! É o Menos é Mais. Gente, Robbie e Roger estão com tudo e apostam na música Ganha o Mundo e Perde Eu. Parceria de peso, né? Com Guilherme Benuto pro DVD que celebra os 30 anos do Clube da Viola. Essa mistura de talentos promete ser um dos grandes destaques do projeto, reunindo grandes vozes do sertanejo para comemorar essa trajetória tão importante.

0: seara. That's so true, fechou o Top Tunes, amanhã terça-feira a gente se fala, fechou? Obrigado aí pelo carinho, pela audiência, juiz, eu sou Rodrigo Campos, amanhã é nóis.
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4: A previsão do tempo para essa semana é de chuva e tempo nublado em todo o estado de São Paulo, em especial na microrregião de São João da Boa Vista. A mínima deve ser de 12 graus e a máxima de 23 nessa segunda-feira. Ao longo dos dias, o clima deve ficar mais ameno e o sol deve aparecer a partir de quarta-feira, ainda com o céu nublado na maior parte do tempo. Segundo o INMET, grande parte do estado deve receber chuva intensa ao longo dessa segunda-feira.
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0: Confessions 2. A obra celebra a cultura das pistas de dança e mostra que o estilo da cantora continua mais atual do que nunca, hein? A notícia já tá animando os fãs no mundo inteiro que estão ansiosos para ver como ela vai representar essa nova fase da sua carreira. Eu também já tô curioso, hein? Ó, o lançamento promete ser um grande evento e reforça a posição da Madonna como um dos maiores ícones da música pop.
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4: E muita gente dirige todos os dias e mal olha para o painel do carro, né? Isso é um erro. O painel é como se fosse o centro de comunicação do veículo. É ali que o carro avisa se tá tudo bem ou se tem algum problema acontecendo. Luz da injeção, temperatura do motor, pressão do óleo, nível de combustível e também alertas de manutenção estão ali por um motivo. Então, crie o hábito, o costume de observar o painel antes e durante a viagem. Muitas vezes um pequeno alerta identificado no começo evita um grande prejuízo lá na frente. Bom, o carro fala com você todos os dias. O segredo é aprender a escutar.

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Copa do Mundo, mas a comissão técnica segue adotando muita cautela com o camisa 10. Recuperando-se de uma lesão na panturrilha direita, o atacante passará por nova avaliação médica nos próximos dias. A expectativa é saber se ele terá condições de ficar à disposição para o jogo de sexta-feira contra o Haiti pela segunda rodada do Grupo C. Nos bastidores, a orientação é não acelerar o retorno para evitar novos problemas físicos. Carlo Ancelotti e sua comissão entendem que o mais importante é ter Neymar pronto para os momentos decisivos da competição. Por enquanto, a presença do craque contra o Haiti é incerta, mas a torcida brasileira segue na expectativa de ver o camisa 10 fazer sua estreia nesta Copa do Mundo. Por aqui, Cido Gameiro e

0: qualquer momento.
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0: Meu muito bem! Isso, Mudinho! 30 anos de sucesso! Ei, os brutos, Mudinho! Já tem o bruto, tem galo cego, tem biró, né, viu, Ninho? Chico Berta Fera também! Tá passando pelo pinto! Aqui também, todos eles, os brutos, estão aqui! Já é programa novo, 30 anos de rádio! Espera muito, espera pouco. Pedaço de pau é um logo toco. Ele pegou no anel de bode roco. Você disse que era. Você disse que era. Seu pai, você é heterossexual?
1: Eu quero que tu se dane pro inferno, tu e ele, né, velho?
2: Oxe, vai te lascar pra lá.
0: Tá vendo aí, ó? Ele disse que era, o senhor confirmou, agora que tá batendo no seu.
1: Foi, tá vendo aí, ó? Cala a boca, você tá sendo culpe dele, culpe. Você tá sendo culpe. Você tá sendo culpe. Tá de culpa aí.
0: Mas isso aí acontecia antigamente, né? Que você, por exemplo, era Lailô, né? Antigamente, né?
1: Lailô de quê?
3: Ele
1: tá falando o quê, Gabu?
3: Ele disse,
1: mas não entendo o que ele fala. Esse que é o que tu entende muito o que ele fala.
0: Ele disse que andava antigamente Lagoa do Carro, aí ia lá em Levi, aí disse que quando olhou pra você, se eu conhecia a mãe dele, ele disse, sabe?
1: Respeita a minha mãe, vou a minha mãe em um momento vai falar, não. De besta você não tem nada. Você fica de idade. Mas raiva o barro também. Que velho safado da cara de ra.
3: Além nada.
1: Cabelo do canto dos infernos.
3: Entendeu?
1: Eu vou entender isso aqui na tua cara. Cabra safado. Super choro, velho do cão.
4: Eu ia demais. Ria demais. Maria Tripinha lá no cabaré do Livre lá. Dessa gostura, Maria Tripinha. Aí, quem ia pegar Maria Tripinha ia fazer a fila. Fila. Ela nem lavava o negócio. Um cara saiu, o outro já entrava. Uma bonitinha, maguinha dessa gostinha, mas maguinha bonitinha, toda.
0: Por maguinha,
4: né? Todo mundo queria pegar Maria Tripinha. Eu digo, onde eu vou pegar Maria Tripinha direitinho? Vou pegar. Aí conversei, cheguei de 7 horas da manhã. Bora? Ela fez, rapaz, não dá não. Por quê? Eu digo, por quê? Acabou de sair daqui, Zezinho Tripé.
1: Ixi!
4: Tu pegou Zezinho Tripé? Eu digo, peguei. Porque lá na beira de cama, lá mandei lá cunhar.
3: Cunhar?
4: Deu aquele pipoco, tuf! Aí ele perguntou, foi isso, Maria? Eu digo, foi a tampa do Ara voando, mas não vou correr não. Eu tô procurando, olha aí. Ela fez, bora pro quarto de quem vai?
1: Esse velho tá comendo
4: Zezinho, desse papo, tamanho. Esse vai dar com medo. Se algum negócio desse tamanho, eu vou entrar.
1: Esse vai dar com medo.
4: Fui embora pra casa. Tá doido, menino. Ia ficar só com o dentro assim, procurando destino.

0: me lembrando que a gente, eu me lembro quando tava juntando pra gravar um especial do São João, né? De Caruaru. Aí tava, eles contrataram Paulo Oliveira, né? Aí tava Tiaguinha, não, trabalha com a gente. E tinha um cabo que ele era dublê do Corcunda de Notre Dame. Corcunda de Notre Dame. É lá da França, que era o cabo todo corcunda, né? Assim.
1: Corcunda,
0: e era feio que só molesta dos cachorros. Tinha uma Bela e a Fera, ele era fera. Feio. Mas ele era tão feio que a mãe dele mandava ele cuspir pra saber onde era a boca dele, a frente dele, sabe? Feio demais. A mãe dele tinha que beber pra ter coragem de dar de mamar ele quando era pequeno. Era sério. Ele era tão feio, que a mãe deixava na casa da madinha. A madinha dele botava a mamadeira na ponta de uma vara pra ter coragem de botar ele pra mamar. Era feio. Ele era tão feio que ele andou com 2 meses. Porque ninguém tinha coragem de botar ele nos braços, sabe? Mas ele feio. Aí tava os três lá, aí disse, rapaz, bora ver aqui, Paulo Oliveira disse, eu sou considerada a mulher mais bonita hoje do mundo. Isso é mesmo, isso é. Aí Tiaguinha não disse, eu sou considerado o homem mais baixo do mundo. Eu sou não. Aí o Corcunda de Notre Dame disse, eu sou considerado o homem mais feio do mundo. Isso é mesmo, isso é. Rapaz, pra fazer a reportagem aqui pra Globo, pra ter veracidade mesmo, vamos olhar no Guinness Book, bora. Aí abriu o Guinness Book, aí tava lá, mulher mais linda do mundo, Paulo Oliveira. Rapaz mesmo, tudo bem, advogado e tal. Aí Tiaguinha não foi, abriu o Guinness Book, né? O livro do recorde do mundo. O homem mais baixo do mundo tem o nome dele lá, Tiaguinha não. Ei, bateu palma, aí foi o Corcunda de Notre Dame. Quando o Corcunda de Notre Dame foi, que abriu aqui o livro do recorde, aí o semblante dele pegou a bruto, sabe, puto. Aí o cara disse, que foi? Ele olhou pra trás e fez, quem é Chico Besta Fera?

0: negócio que ela tava dizendo dos cabaré e tudo aí, tinha muita gente muito desconfiado, que os cabas desconfiados, né? Aí eu tava me lembrando desse, era muito famoso ele lá no meu interior, João Corninho. Lá era muito chifre e tudo, muita ponta. Aí Damiana de Braz, que era a mulher dele, né? Zóio ligeiro, aquela mulher de zóio ligeiro. Ela não tinha coração, ela tinha um cofre no meio dos peitos. Quem gostava de dinheiro era ela. Aí quando chegou, que foi pra lá, um amigo da gente, mano, não é Pimbinha, tô falando caba da toca pequena. Aí quando chegou lá, e ela disse, bora, sai, mas eu, João foi embora pro trabalho. Aí ela não sabia que ele é desprovido de chibata, né? A pitocazinha, bipinha, aí quando chegou lá, minha pitoca dele parecia galum, aquelas folhinhas desse tamanho. Qualquer formiguinha lá pro teu buraco, pequenininho.
1: O dele! O dele!
0: Lá,
1: sim, lá, né? lá ele.
0: Aí, ela foi quando viu, mami, que viu, é só a fimose. Menina, aí a menina pegou aqui no couro da chibata dele, aí esticou as feitas, tá! Aí depois perguntou, você deu outro papo, tá! Aí olhou pra ele e fez, uma liga. Aí começou a cantar Natanzinho Lima, sabe? Foi daí que Natanzinho que pegou esse bordão com o pai dele vendendo castanho, uma liga. Aí quando chegou lá João Corninho, muito desconfiado, que esse caba que leva chifre é desconfiado, é. Igual a cego que tem amante, né? Que é um cego que tem um amante, a qualquer momento ele pode levar a facada, ele é desconfiado. Que ele não sabe de onde vem, né? O tiro. Aí quando chegou, aí ele saiu pra trabalhar. Aí o pessoal, novito, sempre chega um amigo pra dizer o corno, né? Olha, tu tá levando gato, tu tá levando cangado, tu tá levando cangado, tu tá nesse. Homem, volta pra casa. Não, vou ligar pra casa. Ele ligou. Né? Disse, amor, sopa. Aí sempre naquela época já tinha o quê?
2: Celular.
0: Que antigamente o corno ligava pra casa e sabia que tava em casa. Só tinha telefone fixo, tinha que estar em casa, onde ele tava ligando. Aí ligou o celular. Olha, aí tá certo. Aí ficava ligando pra ela. Aí disse, não, vou ligar telefone fixo, né? Aí tá, ligou em casa, trim, tocou o telefone. Chamou?
3: Oi.
0: Oi. Está onde? Estou em casa. Que eu todo mundo pergunta, tá onde? Tá onde? Estou em casa. Está em casa mesmo? Estou. Pô, liga aí o liquidificador. Aí ela cozinha, pré, ligar o liquidificador. Está até certo, amor, beijo. Aí ligava. Aí no outro dia, mas tu toma cuidado, tu sai, diga, não, começa, ligou pra casa, meu telefone fixo, né? Aí ligou, amor, você está onde? Estou em casa, tu não ligou pra casa? Tem certeza? Tem, liga o liquidificador. Aí ela aí na cozinha, trá, ligou. Aí ele ficou nisso, aí foi um dia, mas ela deu um vacilo. Aí quando ele ligou, atendeu o filho dele, Joquinha, cadê a tua mãe? Aí saiu, papai. Vai demorar? Eu acho que vai, que ela levou o liquidificador.

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0: um dos momentos mais conturbados de sua vida, a gravidez do Lucas, filho do relacionamento com Mick Jagger. Segundo ela, na época, enfrentou muitas críticas e viu histórias serem criadas sobre sua vida. A apresentadora disse que grande parte do que foi falado não correspondia à realidade. Hoje, mais madura, ela afirma que prefere conhecer as pessoas antes de formar qualquer opinião e defende que cada um tem a chance de mostrar quem realmente é.
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0: Opa, tudo bom?
1: Tudo bom.
0: Tá falando, é dona Ludmila, é?
1: É.
0: Ô, dona Ludmila, eu tô ligando pra saber a respeito dos gatos que a senhora encomendou. Eu queria saber como é que a senhora ia fazer.
1: Os gatos?
0: Sim, aí como é que a senhora vai fazer? Eu levo aí, a senhora dá uma olhada, como é que vai pagar?
1: Até esse, menino.
0: Ó, não é gato de cerâmica, não. É gato normal de criar em casa, que a senhora encomendou.
1: O que é que tá falando?
0: É um dos gatos. A senhora tá lembrando que a senhora encomendou, não tá?
1: Não, eu não encomendei, não, que eu tenho um gato.
0: Mas a senhora falou comigo, a senhora me encomendou.
1: Quem?
0: A senhora me disse até quando eu tivesse gato novo, ligasse pra senhora que a senhora queria.
1: Quem é que tá falando?
0: É um dos gatos, a senhora não tá lembrado não, que eu vendo gato crediário, que eu falei com a senhora.
1: Ah, você até não, então você não foi comigo não.
0: Pois, dona Ludmila, eu queria saber só quando é que a senhora ia fazer o pagamento pra levar o gato aí.
1: Eu tenho gato, não quero não.
0: Mas por que que a senhora não quer mais?
1: Porque eu tenho.
0: Aí é osso, viu, dona Ludmila? A senhora encomenda os gatos, agora não vai mais querer.
1: Ah, você tá atrapalhada, eu não encomendei gato não, rapaz.
0: Encomendou, tá aqui. Dona Ludmila, a senhora me deu o telefone da senhora e tudo pra ligar.
1: Menina, pode ter sido outra pessoa, eu não. Telefone eu dá... Não, você tá enganada, é outra pessoa.
0: Eu tenho problema de dinheiro,
1: senhor. Dinheiro? Eu não sabia nem se você vendia gato.
0: Mas eu tô dizendo, se for problema de dinheiro, eu vou aí, deixa os gatos, a senhora paga fiado.
1: Não quero não, rapaz, não quer dizer que eu tenho dois gatos.
0: Oh, eu vou fazer um negócio bom com a senhora. A senhora compra três, eu lhe dou dois de grátis.
2: Quem é?
0: Oh, quem é que tá falando?
2: Eu quero saber quem é que tá falando de lá pra cá.
0: Meu amigo, a minha conversa não é com você não. Eu quero conversar com dona Ludmila porque ela me encomendou os gatos e não quer pagar.
2: Ei, peraí, meu amigo. Venha devagar com o Andor, com o Santa de Barro.
0: Não, mas não se meta não.
2: Eu não sei nem quem é você, nem você sabe quem sou eu.
0: Eu sei, vocês são veacos. Quem encomenda os gatos não quer pagar.
2: Veaco pode ser a p*** que lhe pariu.
0: Então me paga os gatos.
2: Eu devo a você, filho de ra...
0: Deve sim, você tá de colô aí com Ludmila, né?
2: Você sabe nem com quem tá falando, fica conversando merda.
0: Eu sei, vocês queriam esses gatos aí, era pra fazer churrasco, né?
2: Tem vergonha, tenha vergonha, seu cu.
0: Compa os gatos magos aqui, que é sua cara aí.
2: Você é p*** que lhe pariu.
0: Compa os gatos.

0: que fofo!
1: Boca de boca de força até o fim! Esse mucambo veio, esse mucambo fino! Tá, bota essa mulher pra lá.
0: Não, pelo avesso, é, marmota?
2: Pelo avesso, marmota.
0: Tá pelo avesso, é, marmota?
2: Ah, pera, pô. Ô, mãe, ele é feio assim mesmo, já nasceu assim já.
1: Bota, tira da linha, tira da linha. Tira da linha.
3: Rapaz, é muita fuleiragem, né, pai? Palmas para a mamãe, a participação.
1: Vou aplaudir, tira o nome da minha cara, eu não vou aplaudir, não. Tá debutando o nome com a minha cara, pô?
3: Mamãe sempre protege a gente. Se você quiser participar, mande pra cá. A gente está ao vivo agora. Você participa do nosso bate-papo aqui na nossa hora do moção, né? Ei, galo, outra coisa. É. Não
0: entendo. Te fica, Satanás.
1: De novo, essa mulher de novo. Tá arrependido em nome de Jesus. Vai procurar o que fazer, irmão. Vai procurar lavagem de roupa.
3: Ei, galo, outra coisa. Lá em Lagoa do Carro, tinha muito apelido?
2: Tinha.
3: Era antigamente tinha apelido.
2: Antigamente, moção, lá em Lagoa do Carro, Beto mesmo sabe, lá em Lagoa do Carro, tu não conhece ninguém por nome. Ou é só pro apelido isso. Ou o nome do pai.
3: Do pai, é.
2: Entendeu?
3: Que no caso hoje você não tem. Que você
2: Heraldo tem. Heraldo de Pachola. Beto de Pachola.
1: Isso é velhado.
2: Não é?
1: É tudo já
2: pegado. Já isso de Pachola. É tudo de Pachola, que é o avô velho.
3: Eu sei.
2: Aí lá tem Varejeira, Tom e Hulk. Tem Máscara de Urso.
4: Tony Varejeira.
1: É tudo puxando um avô.
2: Guará, Teju.
3: Guará bebe, Teju come ovo.
2: Cisgato Preto. Lembra Cisgato Preto? Tu conhece o Cisgato Preto, pai de Almir?
1: Almir, Cisgato Preto, né?
2: Almir, Cisgato Preto, Cisgato Preto. Tudo
3: todo mundo é assim, no interior, por exemplo, Tony de Mané Rodrigues, Lídia de Romeu, ou que o Caba vem, por exemplo, Bastião dos Coco, né?
2: Tem Beto do Coco lá também.
3: Pronto, Beto do Coco, né? Aí Cisco dos Bode, o que a profissão do Caba vira o sobrenome do Caba.
1: É verdade, verdade.
3: Né?
4: Galo de Maria Fogo.
3: Galo de Maria Fogo. Beto de Tizil de Pachola.
1: Não, Tizil não, é Beto. É de Pachola. Esse negócio de Tizil não cola, não.
3: Eu sei. Atenção, alô?
2: Pachola.
3: Ei, aí todo mundo tinha o quê? Apelido.
1: Ah, apelido.
3: Todo mundo tinha apelido. Tinha apelido. Né? Por exemplo, Nininha, minha irmã, ela puxava de uma perna. A gente chamava ela de quê? Chão frio. Que ela andava aqui assim, ó. Né? Assim, o chão tava frio. Todo mundo tinha apelido. Tinha o braço de radiola, não era?
2: Braço de radiola, tinha o homem nela que tomou nela, braço de
3: radiola. Braço de radiola. Tinha o tarrasco da fundo, né? Quando a pessoa andava assim. Por exemplo, tinha outro amigo da gente que a gente chamava ele de mortadela, porque ele era cheio de pano branco.
1: Mortadela?
4: Pensa que ela quer, não?
2: Aquela manchinha branca que tem na mortadela?
1: Sim.
5: 30 anos.

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0: quem é?
1: Opa, quem tá falando?
0: Alô, quem fala?
1: A dona Lana tá falando?
0: É, sim.
1: Dona Lana, a gente tá com a nova lei chamada Carona 0800, onde a senhora vai pegar uma carona amiga com a pessoa até o seu destino e não vai pagar nada por isso.
0: Eu sei, eu entendo, eu tô entendendo, né? As pessoas idoso, né?
1: Não, não é só idoso não, olha, as pessoas se inscrevem igual a senhora no programa Carona 0800 e vai poder vir viajar de graça. Agora, é enterro funerário. Aí eu tô ligando pra saber se tem algum problema.
0: Meu filho, deixa eu lhe dizer, pois foi outra pessoa que escreveu no meu lugar.
1: Mas dona Helena não foi a senhora, não?
0: Não, meu filho, pois não, por enquanto não é eu não, viu?
1: Eu sei, é porque, dona Helena, a gente ligou pra várias pessoas, aí elas diziam que se for pra ir de lado de um defunto, aí elas não viajavam, não.
0: É, não, eu não tenho medo, eu não tenho receio, eu não tenho nada, é porque eu lhe digo com certeza que não foi eu que escrevi.
1: É, porque tem gente besta, dizendo que não queria ir, porque ia vizinho o caixão do defunto e não entrava em carro funerário, sabe?
0: Eu não tenho disso, não. Se eu fosse viajar hoje ou amanhã ou no outro dia, qualquer outro dia, se for porque vá uma pessoa doente ou vá uma pessoa morta, eu não tenho disso.
1: Então quer dizer, dona Helena, que a senhora não tem medo não, né?
0: Eu não tenho medo. Eu não tenho medo. Só que não é eu. Essa pessoa que tá aí, que se inscreveu aí, não sou eu.
1: Pois, dona Helena, pra inaugurar a primeira carona, o motorista do carro funerário vai passar aí, a senhora vai vizinho o caixão, vai com a tampa aberta. Quando a senhora tiver medo de meia-noite, a senhora se agarra com o defunto.
0: Pois, seja você. Você agarra, por mim você agarra do defunto, tá?
1: Porque esse defunto tem medo de viajar só, segure na mão dele.
0: Pois é, pois você manda sua mãe ou você ou outra pessoa, porque eu não vou segurar não.
1: Eu não vou entrar de novo.
0: Alô?
1: Diga a dona Helena aí que a carona dela vai sair daqui a pouco.
0: É pra onde é?
1: Ela vai na garupa da moto, agora você vai sentada no meu colo, pra cabeça, sabe?
0: Mas rapaz, toma vergonha da tua cara. Este sem responsável. Eu queria era que você dissesse seu nome e aonde você tava ligando pra eu lhe denunciar, cachorro sem vergonha.
1: Vocês deviam respeitar um motorista, viu?
0: Que respeito você, que isso não é hora da pessoa ligar pras casas. Esculambando as donas de... as senhoras de respeito não, viu?
1: Mas quem ligou pra mim foi vocês, atrás de carona.
0: Quem ligou foi você. Mentira sua, que eu nunca liguei pra seu número, que eu nem lhe conheço.
1: Eu só lhe levo se você for cheirando minhas bufas daqui até o cemitério.
0: Ah, então vergonha, que eu tenho que fazer. Vai caçar, te catar, cachorro.
1: Cheira logo essa aí, ó.
0: Alô?
1: Ô, Helena, o defunto vai nu no caixão pra tu ir passando macho.
0: Rapaz, você vá p*** que pariu.
1: Tu evita passar aqueles perfumes muito doces que o defunto tem alergia.
0: Eu já anotei seu número aqui. Eu vou escrafunchar pra eu descobrir quem é você, tá bom? Pode me aguardar.
1: Eu não escrafuncho, não.
0: Eu vou lhe denunciar, viu?
2: Vai me capar.
0: Me capar, viu? Mas vamos mandar me capar, que eu tenho um bonito na minha vida, um policial lindo, viu? Me capar, tá bom?
1: Eu não faço isso não, que eu não vou ligar mais não, viu?
0: Não, não ligo não, porque se você ainda ligar, você vai se lascar, viu?
1: Não, eu tava brincando, o defunto não tá morto não.
0: Que a coisa, isso aí não é brincadeira que você faça com mulher de respeito não, vai caçar teu lugar, cachorro.
1: Mas isso é só uma brincadeira do morto.
0: Eu vou falar tudo pra meu filho, eu gravei tudo, pra botar no ouvido do meu filho quando ele chegar, viu? Quando meu policial fera chegar aqui, você vai ver.
1: Pois, Helena, peça desculpa ao defunto.
0: E desculpa o quê, rapaz?
1: Oh, o defunto é doente do coração, não faça isso não.
0: Não faça isso que vai te lascar.
3: É.
2: 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Uhul. Obrigado pela sua audiência. Fiquem com Deus. Até amanhã, se Deus quiser. É um K, é um B, é um Osse. Acabou-se.
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4: 6:55

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7: Fala aí, tudo bem galera, beleza? Como é que tá seu comecinho de semana? Segundona na área, e aí, tranquilo? Segundou, bebê. Final de semana acabou, comecinho de semana chegou e a gente começa juntos com a segunda edição do arquivo desta segunda-feira, uma hora com as velhinhas da programação 91 até as 8, uma porrada de edição bacana desfilando aqui na pista pra você curtir, relaxar numa boa, viajar pelo tempo e matar saudades, beleza? E pra começar bem a segunda edição do arquivo tem ela, Muni, com I Don't Know Why.

certo, aqui você linha da programação da 900, a rádio perfeita pra você, Pet Shop Boys, com Domino Dancing, também Capital Inicial, Eu Vou Estar e ainda Money, I Don't Know Why, foram só as primeiras do arquivo que tá só começando nessa noite gostosa de segundona. Ligeiro intervalo, depois do intervalo, tô de volta com muito mais arquivo, já já na cola você vai curtir Steve Winwood.

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esse arquivo das linhas da programação 96, a rádio perfeita pra vocês. Steve Winwood com Valerie, também 50 Harmony com Orphan. Foi mais uma sequência aqui do arquivo 92 que volta rapidão. Depois do intervalo, já na área tem Marisa Monte. Curte, daqui a pouquinho pra você. Não é fácil, não é fácil mesmo.

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0: 2FM, essa é a rádio perfeita pra você. RPM Grego, Julinho Mazei, sonzeira aqui no arquivo. Você pirou nesse som, né? Olhar 43 é raridade. Só 92FM toca pra você também. Sublime com Santeria. Teve Engenheiros do Havaí, Terra de Gigantes. Só sonzeira fechando com toque de classe por aqui. A segunda edição do arquivo desta segundona. O arquivo já era. Lembrando que eu tô de volta amanhã. Terça-feira, 1 da tarde, rola pra você a primeira edição do arquivo. Sempre às 7 eu tô na área com a segunda edição. Beleza? Uma ótima noite de segunda pra você. Uma excelente semana. Amanhã eu tô na área e a gente fala.
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3: I've been tripping over some of these pieces for 30 years in my garage and in my attic. And
0: Jack White conta que já vinha guardando as peças há 30 anos na garagem de casa, no sótão. Agora, ele resolveu mostrar um outro talento dele bem diferente do que já mostrou com White Stripes. Ele abriu uma grande exposição de arte pública em Londres. O Jack diz que usa poucas cores, trabalha com objetos descartados na beira da estrada ou então em lixeiras. A arte visual vem de décadas. Ele aprendeu antes da fama quando trabalhava com estofamento e restauração de móveis.
3: And refinishing people's furniture when I was young.
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0: Está no ar a Voz do Brasil. As notícias do governo federal que movimentaram o país no dia de hoje.
1: Boa noite.
2: Boa noite para você que nos acompanha em todo o país.
1: Segunda-feira, 15 de junho de 2026.
2: Vamos ao destaque do dia: transporte público coletivo.
1: Novo marco regulatório é sancionado pelo presidente Lula.
2: Ele muda as formas de financiamento do sistema e moderniza a regulação sobre as empresas que operam para melhorar a qualidade do serviço.
1: Na nossa entrevista do dia, nós conversamos com o secretário nacional de mobilidade urbana, Marcos Daniel. Daniel dos Santos.
3: A gente tem nessa norma, ela abarca desde uma linha de trem ao metrô, a um corredor de ônibus, a um ônibus convencional, a um micro-ônibus, a serviços de barca. Então, precisa de diretrizes nacionais para que a população possa ser atendida com a qualidade que merece.
2: Você vai ouvir também: presidente Lula chega à França para participar da reunião do G7.
1: O presidente já teve hoje reuniões com os presidentes da Suíça e da França.
2: E vai discutir nos próximos dias a reforma de organismos como a OMC, regulação da inteligência artificial e regras para exploração de minerais raros.
1: E ainda, educação.
2: Estão abertas as inscrições para o Sisu Mais, uma nova oportunidade para quem fez o Enem e não foi selecionado na etapa regular. Gabriela Noronha.
4: Será uma espécie de repescagem nas vagas que não foram preenchidas na etapa regular. Estão sendo ofertadas 9.436 vagas em 532 cursos.
1: E desenrola Fies já renegociou 5 bilhões e 300 milhões em dívidas de ex-estudantes, com descontos de até 99%.
2: Hoje, na apresentação da Voz do Brasil, Mariana Jungmann e Luciano Seixas.
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2: O presidente Lula já está na França, onde participa como convidado do encontro do G7, formado por Alemanha, Canadá, Estados Unidos, França, Itália, Japão e Reino Unido, principais economias desenvolvidas do mundo.
1: Além de reuniões bilaterais, o presidente vai levar a contribuição brasileira para diversos temas discutidos pelo G7.
2: A repórter Luana Karen está lá na França, mas devido ao fuso horário de 5 horas a mais por lá, nós conversamos com ela mais cedo sobre as agendas do presidente. Vamos ouvir.
1: Oi, Luana, boa noite para você aí na França. Você está na cidade de Evian-le-Bain, né? O presidente Lula chegou à cidade hoje, mas antes ele passou por Genebra, capital da Suíça.
2: E ele já teve também os primeiros encontros bilaterais, né, com os presidentes da Suíça e da França. Conta pra gente como foram esses encontros, Luana. Boa noite.
5: Boa noite, Luciano e Mariana. Boa noite aos ouvintes da Voz do Brasil. É isso mesmo, a reunião de cúpula do G7 acontece em Evian-le-Bain, cidade francesa onde eu estou, situada às margens do Lago Léman, no leste da França. Antes de chegar aqui, ainda em Genebra, Lula teve uma reunião bilateral com o presidente da Suíça, Guy Parmelin. Eles falaram sobre comércio e se comprometeram a trabalhar para diversificar a pauta de exportações entre os dois países. À tarde, já aqui em Evian-le-Bain, o presidente Lula teve um encontro bilateral com o presidente da França, Emmanuel Macron. Os dois presidentes reiteraram os avanços positivos da cooperação em defesa, em especial o sucesso do Programa de Desenvolvimento de Submarinos, o PROSUB.
1: Luana, essa é a 10ª vez que o Brasil participa como convidado da reunião do G7. Quais são os temas que estão em destaque esse ano?
5: Pois é, Mariana, o encontro em Evian acontece logo após o anúncio do acordo de paz entre Estados Unidos e Irã, tema que deve fazer parte das discussões aqui, além, claro, da guerra entre Ucrânia e Rússia. Também haverá espaço para conversas sobre disputas econômicas entre as grandes potências, segurança, saúde e inteligência artificial. O Brasil vai participar de 2 sessões plenárias no fórum. Na primeira, dedicada às parcerias internacionais para o desenvolvimento, Lula deve defender a manutenção dos recursos destinados à ajuda oficial aos países mais pobres. Na segunda sessão, com a presença brasileira, o debate será sobre crescimento econômico equilibrado. Neste tema, Lula deve voltar a defender a reforma das instituições internacionais criadas após a Segunda Guerra Mundial. É o que se costuma chamar de sistema de governança global, como os órgãos da ONU, a Organização Mundial do Comércio e outros. O Brasil vem defendendo que o formato desses organismos foi feito num outro contexto de mundo, em que existiam menos países. E daí a necessidade de reformas para aumentar a representatividade, especialmente no sul global. O secretário de Assuntos Econômicos e Financeiros do Ministério das Relações Exteriores do Brasil, embaixador Philippe Fox Drummond, explicou a postura do Brasil.
6: Como é que você tem um crescimento equilibrado com as estruturas de governança não reformadas? Um exemplo clássico disso é a OMC. Nós estamos fazendo um grande esforço, o Brasil, em conjunto com diversos outros países, para fazer uma reforma da OMC, e a reforma da ONU, das Nações Unidas, também é algo que cabe nesse texto.
2: Luana, o que deve sair de prático nessa reunião do G7?
5: Olha, Luciano, do encontro aqui em Evian, devem sair 7 documentos com assuntos considerados prioritários pela presidência francesa. Entre eles está o combate ao narcotráfico, as questões de saúde e proteção online de menores de idade. O Brasil não participa das negociações finais desses textos, mas foi convidado a enviar contribuições. Outro tema considerado prioritário pela presidência francesa é a discussão sobre minerais críticos. E a posição brasileira é que os países produtores não devem se limitar a apenas exportar matéria-prima, mas também desenvolver cadeias produtivas locais capazes de agregar valor aos produtos, o que leva a mais geração de emprego e renda para a população. Também haverá um almoço na quarta-feira de trabalho entre os líderes do G7 e CEOs de empresas de inteligência artificial. O presidente Lula retorna ao Brasil na quarta-feira. Ariana e Luciano.
1: Obrigada, Luana. Karen, bom trabalho aí na cobertura da reunião de cúpula do G7 na França.
2: Neste fim de semana, o presidente Lula assinou a sanção de uma nova lei que vai promover mudanças profundas na gestão do transporte público em todo o país.
1: O novo marco legal do transporte público coletivo urbano vai modernizar o sistema e melhorar as formas de financiamento, que deixarão de ser ancoradas apenas na tarifa paga pelo passageiro.
2: Além disso, a regulação sobre as operadoras também será aprimorada, resultando em mais qualidade no serviço prestado.
1: Para explicar essas mudanças, nós conversamos hoje mais cedo com o secretário nacional de mobilidade urbana do Ministério das Cidades, Marcos Daniel de Souza Santos. Acompanhe. Olá, secretário. Vamos começar explicando para o nosso ouvinte o que é esse novo marco legal. Ele, pelo que eu entendi, ele dá diretrizes gerais, né, sobre todo o funcionamento do sistema de transporte público coletivo. Financiamento, planejamento de linhas, integração regional. O senhor pode explicar melhor para a gente?
7: Olá, Mariana, Luciano, tudo bom? Obrigado aí pela oportunidade da gente explicar um pouco sobre o marco legal que foi aprovado e sancionado nesse final de semana pelo presidente Lula. Esse texto de lei é muito importante porque quem faz acontecer o transporte público são os municípios nos seus territórios e os governos do estado, né? E há uma necessidade muito grande da gente fazer esse serviço melhorar no país, se expandir. E para isso ele precisa de normas e regras nacionais, que é a função da União. Então a lei ela cumpre esse espaço aí de atualizar, né, as normas para os municípios prestarem esse serviço para a população, prestarem com qualidade, financiar, organizar o serviço de transporte público. Parece simples, mas a gente tem nessa norma, ela abarca desde uma linha de trem ao metrô, a um corredor de ônibus, a um ônibus convencional, a um micro-ônibus, a serviços de barca. Então, o transporte público acontece